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7: O Momento 3, com datas importantes da semana, celebra a arte de Ivan Lins, Maria Bethânia e Chico Buarque. Ivan Lins fez 81 anos no dia 16 de junho. Em 1970, Madalena, gravada por Elis Regina, revelou o compositor para todo o país. As músicas do artista também foram gravadas em inglês por intérpretes como George Benson e Ella Fitzgerald. Maria Bethânia completou 80 anos no dia 18 de junho. Em 1965, a cantora substituiu Nara Leão e cantou Carcará no espetáculo Opinião. A performance fez a intérprete ser conhecida nacionalmente. Chilanda fez 82 anos nesta sexta-feira, 19 de junho. Em 1966, Chico venceu o Festival de Música Popular Brasileira com a canção autoral A Banda. Entre as obras mais importantes do compositor estão Cálice e Apesar de Você. Você ouve agora Madalena, de Ivan Lins e Ronaldo Monteiro, na voz de Ivan Lins. Carcará, de João do Vale e José Cândido, com Maria Bethânia. Construção, de Chico Buarque, interpretada por ele mesmo.
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1: 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Produção Ricardo Walter, locução Marli Arboleia, sonoplastia Messias Melo.
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2: 21 horas e 14 minutos.
3: Hoje, o Roda de Choro traz o acordeon no choro. Vamos ouvir gravações de notáveis do instrumento, como Chiquinho do acordeon, Dominguinhos e Marcelo Caldi.

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2: 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A gente precisa ver o luar, Gilberto Gil.

0: Salsa, você ouviu Alex Holanda dele? Ao meu redor, Marisa Monte de Marisa Montina do Reis. A gente precisa ver o luar, Gilberto Gil.
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5: Música brasileira em primeiro lugar. Vamos ouvir A Estrada, Cidade Negra.

Ouvimos Berimbau, Paula Morelenbau e Baden Powell e Vinícius de Moraes. Primavera, Tim Maia, de Genival Cassiano e Silvio Rochael. E a Via Láctea, Legião Urbana de Dado, Vila Lobos. 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Fechando nossa hora, agora Cássia Eller, ECT, Ivan Lins, Anjo de Mim.

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Festival Roda de Choro destaca notáveis acordeonistas que emprestaram seu talento como instrumentistas e também como compositores ao choro. Instrumento que chegou em terras brasileiras na bagagem de imigrantes italianos e alemães. O acordeon conquistou festas e gêneros musicais de norte a sul do Brasil. Com o choro, não foi diferente. Começamos nossa seleção musical com um notável instrumentista, compositor e arranjador Chiquinho do acordeon. Nascido no Rio Grande do Sul, Chiquinho ainda jovem fez parte do trio Surdina, com os também notáveis Fafá Lemos e Garoto. Em 1953, ingressa na Rádio Nacional do Rio de Janeiro, onde começa a atuar junto ao compositor, arranjador e pianista Radamés Inátaly. Um dos muitos frutos dessa parceria foi a participação de Chiquinho na gravação da suíte Retratos, de Radamés Inátaly. Ouviremos aqui, da suíte Retratos, o movimento Pixinguinha, em gravação realizada no final da década de 1980, lançada pela Coarupi, com produção do violonista Rafael Rabelo, que também toca na faixa.

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1: Do Sul ao Nordeste, outra referência para o acordeon no Brasil é o instrumentista e compositor pernambucano Dominguinhos. Aqui ouviremos duas composições de Dominguinhos. Homenagem a Chiquinho do Acordeon, faixa do LP Querubim, de 1981, e homenagem a Pixinguinha, do álbum Festa no Sertão, de 1973.

0: Na interpretação de Dominguinhos, ouvimos suas composições, homenagem a Chiquinho do acordeon e homenagem a Pixinguinha.
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0: Seguindo a trilha do acordeon no choro, vamos de Pernambuco à Paraíba, onde nasceu outro imortal do fole brasileiro, Sivuca. Sivuca dedicou algumas composições ao choro. Ouviremos dele Homenagem à Velha Guarda, em gravação realizada ao vivo na década de 1970, junto à violonista Rosinha de Valença. E Dino pintando sete cordas, do álbum Sivuca Enfim Solo.

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1: Do Nordeste ao Norte, encontramos o choro do acordeonista Chico Chaves. Chico Chaves participou no início dos anos 2000 de uma edição do programa Roda de Choro, na ocasião apresentado por João Carino. Vamos ouvir um trecho desse programa.
2: É um prazer estar com vocês mais uma vez produzindo e apresentando o programa Roda de Choro. Tem aqui ao meu lado grande músico, acordeonista, pianista, arranjador, músico completo, Chico Chagas. Tudo bom, Chico?
3: Tudo bom, prazer enorme estar aqui. Queria falar que é a primeira vez que eu participo do programa do Carino e que eu estou muito nervoso, então se falar alguma coisa que me desculpem.
2: Nada. Chico, você está apresentando aqui, gravou o seu primeiro disco, mas na verdade não é o primeiro, né? Esse se chama Chico Chagas e Por Falar em Acordeon. Você já tinha gravado outros quatro antes, né?
3: Eu gravei antes, mas era produção independente, as composições do meu pai. Esse é o primeiro trabalho meu tocando as coisas que eu sempre quis tocar como acordeonista. O do meu pai é um trabalho mais folclórico, mais voltado para a música nordestina.
2: Ah, você é do Acre?
3: Sou do Acre, de Rio Branco.
2: O teu pai, ele também é acordeonista?
3: Meu pai e meu avô.
2: Então é família de
3: músicos, já veio do sangue, né? Exatamente.
2: Chico Chagas está lançando hoje, aqui no Roda de Choro, o seu primeiro disco solo, né? O disco se chama E Por Falar em Acordeon. Ele está saindo pela Hobby Digital. E a gente vai agora para a terceira faixa, que é um super clássico do Severino Araújo, é o Espinho de Bacalhau.
3: É, Espinho de Bacalhau é uma música que eu sempre quis gravar, é uma música que é dificílima de tocar, e é muito difícil você compor uma música que tenha muita nota e que seja melodiosa, né? O Severino Araújo conseguiu fazer isso, a música do Severino Araújo. Ele conseguiu fazer uma música difícil de tocar e muito bonita de se ouvir. E algum tempo atrás, acho que é um ano atrás, eu fui tocar com Carlos Malta e essa música fazia repertório do show que ele estava fazendo, onde eu era o convidado. E ele me mostrou um arranjo maravilhoso, que apesar de ser uma música rápida, ele ainda conseguiu colocar dois acordes por compasso e todos os acordes soam muito bem. E eu não esqueci mais desse arranjo. Então, quando eu fui gravar o CD, eu sempre tive a vontade de gravar Espinho de Bacalhau, e daí liguei para o Malta, pedi para que ele... para que eu usasse o arranjo dele. Ele ficou super feliz.
2: Foi pedir uma cola lá.
3: Pediu uma cola. Eu digo, mas então vou melhorar isso aí, grava comigo.
2: Isso.
3: Aí ele falou, ó, só se for de tete a tete, frente a frente, não vale um depois o outro. A gente ficou de frente, é tanto que agora as pessoas vão perceber que tem uma pequena diferença no timbre do acordeon, é porque foi microfonado de uma forma diferente, então pega mais ambiência, pega mais o reverb natural da sala, né? E essa música contou com Nando Duarte no violão de sete cordas, o João Hermeto, percussão, e Jorge Helder, baixo, e Júlio Moreira, bateria, com arranjo brilhante do Carlos Malta.

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1: Em 2008, João Carino recebeu no auditório da Rádio Nacional do Rio de Janeiro o acordeonista Nonato Lima. O instrumentista participou do programa do conjunto Época de Ouro e tocou dois choros ao vivo.
2: Bom, quero chamar aqui para o palco do programa Época de Ouro dois grandes músicos: Samuel Rocha no violão de sete cordas e Nonato Lima no acordeon, diretamente do Ceará, para se apresentar aqui no programa Época de Ouro. De Fortaleza. Fala, Nonato. Tudo bom? Eu soube que é a primeira vez que você vem ao Rio.
3: Rapaz, eu tô encantado com a cidade. Prazer enorme estar aqui nesse programa, que sempre tive o sonho de tocar com esses caras aqui. Então, quer dizer que é uma honra muito grande estar representando o Ceará aqui pra vocês, né?
4: Beleza.
3: Obrigado. Obrigado. Eu queria, de antemão, agradecer o convite do Celcinho Silva, que foi através dele que eu vim pra cá. Então, queria mandar um abração pra ele. E mandar um abraço para meus familiares em casa, que estão todos assistindo, minha noiva, a Kari, seu Dico, minha mãe, meu pai, tá todo mundo. Beleza. Então vamos fazer um som para vocês aí.
2: Maravilha. Para começar com que música? Primeira música é o Perigoso, de Orlando Silveira.

Nonato Lima e Samuel Rocha. Aqui no conjunto, junto com o Época de Ouro, no programa Época de Ouro. Parabéns. Esse foi o Perigoso, do Orlando Silveira e Esmeraldino Salles. A gente vai agora para outra música, que é uma música com José Toledo, né? Que se chama Cuidado Violão.

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1: Outro registro realizado nos estúdios da Empresa Brasil de Comunicação foi o acordeonista Kiko Horta, que participou do programa Cena Instrumental, apresentado por Bia Aparecida.
2: Na sua casa, você, ainda garoto, recebia muita influência musical do seu pai, que era um jornalista crítico de música, né?
3: Tocava também.
2: E a sua mãe também com a cultura popular, né?
3: Exatamente.
2: Sua mãe vinha com a cultura popular.
3: Lá em casa era uma casa de família grande, né, festeira, e meus pais gostavam de casa aberta, né? Então, era sempre muita cantoria, sarau. Então, cresci ouvindo música clássica que meu pai tocava e tocava de ouvido. Às vezes ele chegava do concerto e... O que que tocaram? Ah, tocaram a quarta de Brahms. E ele transcrevia, ih, mas não é esse tom, é outro. E saía tocando, era uma facilidade muito impressionante. E todo mundo cantava, então era samba, bossa nova, marchinha de carnaval, área de ópera, tudo misturado, né? E a minha mãe, ela tinha uma relação muito grande com as festas populares, né? Ela tinha uma devoção também muito grande, então fazia a festa de Santo Antônio, aí era casa cheia, casa aberta, música. E eu cresci brincando de pastoril em casa, né? A gente faz até hoje o pastoril da Matriz, lá em Botafogo, com as crianças da família, da comunidade ali do Morro Dona Marta. São mais de 40 anos fazendo.
2: Que o pastoril, na verdade, ele até serve para uma iniciação musical, né?
3: Total.
2: É, não, ali coloca tinha baião,
3: machixe, né? Valsa, tudo. Tava ali modulações e não sei o que, canto. Comecei cantando.
2: Abre, né? Voz.
3: Né? Então, essa foi a minha vivência. E esse universo, assim, da música nordestina, todo ano era, mês de junho e julho, era aquilo. Soltar bombinha, cabeção de negro, ouvir Luiz Gonzaga,
2: Jackson do Pandeiro. E a festa de Santo Antônio que você dá, ela é famosa. É uma boa festa de Santo Antônio aqui, né?
3: É uma festa grande, sim, com muita música a noite inteira, né? Tem alguns anos que a gente...
2: Pra anunciar que São João tá chegando, né? Como diz a música, Santo Antônio avisou que São João ia chegar.
3: Exatamente, exatamente. Então, essa coisa de tá tocando e tá tocando com muita gente, essas coisas todas misturadas, né? Sempre foram parte da minha vida, né? Eu não consigo desvencilhar a música disso, né?
2: E o Hermeto chegou a você, foi uma forma arrebatadora, né? Que te fez escolher um instrumento.
3: Eu já tocava piano, né? E realmente a primeira referência musical que eu tinha era do Luiz Gonzaga, porque a minha mãe dava aula de música em escola e tinha uma moça que cuidava de mim, a dona Ana, pernambucana. E aí ela botava disco do Luiz Gonzaga bem pequeno para ouvir. E eu não gostava de ir para aula, eu ficava pedindo para ela repetir o disco. E essa é uma referência, mas sempre gostei do Luiz Gonzaga. Mas quando eu estava chegando na adolescência, teve um dia que eu ia para a Rua da Carioca para comprar CD, né? Aqueles sebos, assim, eu comprava CD que eu não conhecia e ouvindo, e um dia eu resolvi comprar um disco do Luiz Gonzaga. Aí quando eu botei na vitrola, eu tomei um pancadão, assim, muito grande. Já conhecia, mas foi um negócio que eu falei, caramba, olha o tamanho desse cara, né? Cantando, tocando, todo o universo que ele traz,
2: né? É o nome do acordeão, né? Assim,
3: é o primeiro, eu acho que é uma figura muito, muito fundamental, assim. E aí, nessa época, eu já estava ligado, assim, no som do Sivuca, pelo trabalho dele também, as composições, coisa com Clara Nunes, não sei o quê. E aí fui ver um show do Hermeto com Ginga, na Sala Cecília Meirelles. Aí foi uma loucura, porque ele tocou piano, e aquele jeito do Hermeto, né, muito particular, eu ouvi, eu falei, ele toca diferente de todo mundo.
2: Leva a música para qualquer lugar, né?
3: E aí no final ele pegou a sanfona. Quando ele pegou a sanfona, eu falei, cara, eu vou tocar esse instrumento.
2: E aí você chegou na Roda de Choro com o acordeão e...
3: Era engraçado, né, porque eu não conseguia entender muito, porque eu falava, uai, mas tem o Dominguinhos, tem o Chiquinho do acordeon, tem o Sivuca, tem o Hermeto, por que que... Essa música não... Principalmente assim, o pessoal da música instrumental, muita gente não prestava muita atenção nisso, né? Às vezes falava, não quero tocar e tal. Hoje em dia isso mudou completamente, né? Mas quando
2: temos
3: eu...
2: grandes nomes, né?
3: Grandes
2: hoje
3: nomes,
2: também,
3: graças,
2: né,
3: a Deus, é uma... Estourou,
2: Marcelo,
3: né?
2: E
3: Marcelo, Bebê, Mestrinho,
2: Toninho,
3: Ferragutti, que é...
2: Toninho,
3: nossa, é muita gente. Meninão, tem muita
2: gente.
3: E pelo
2: Brasil inteiro, né? Que a gente associa, às vezes, acordeon a uma coisa mais nordestina. E não, tá
3: não,
2: na música
3: é
2: do
3: música
2: Sul também.
3: Geral, né? E era engraçado isso que você falou, assim, da Roda de Choro, né? Eu, por exemplo, comecei a vir para Lapa com... Era 1997, 98, né? E às vezes eu chegava na roda para tocar e eu pensava, pô, mas acordeon no choro, no samba, eu falava, pô, mas o Chiquinho já fez isso em 1940 e poucos, com Radamés, né? Foi ele que também... O Luiz Gonzaga é uma figura...
2: E tinha os regionais também,
3: total,
2: né?
3: Canhoto, Orlando Silveira, né? E acho que estava um pouco esquecido nessa linguagem que, como o violão, é um instrumento que tem uma linguagem muito daqui, criada aqui no Brasil, né? Que mistura uma série de coisas, mas tem uma marca forte.
2: E a gente já falou do Boitatá, a gente falou do Martinho, da Vila, que você acompanha há muito tempo também.
3: É, tenho essa alegria.
2: E você tem projetos também com Mauro Senise também, que é um grande músico. Edu Lobo também. E tem com Wagner Tisa uma homenagem a Jacó do Bandolim, que está no repertório de hoje também, né, com a orquestra
3: Petrobras Sinfônica.
2: Petrobras Sinfônica.
3: É, essa coisa do Jacó, né, realmente é um como Pixinguinha, são referências assim para a música brasileira e para o choro e para a música instrumental muito

0: Acabamos de ouvir o acordeonista, pianista, compositor e arranjador Kiko Horta, com seu projeto Kiko Horta Quinteto. No programa, ele é acompanhado pelos músicos Ivan Machado no baixo, Rodrigo Schofield na bateria, Jovi Joviniano nas percussões, Alexandre Romanazzi na flauta, Antônio Guerra no piano e ainda conta com a participação especial de Eduardo Neves.
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2: Vamos encerrar esse Roda de Choro dedicado ao acordeon no choro com uma faixa do álbum Tem Sanfona no Choro, lançado pelo arranjador, compositor e instrumentista Marcelo Caldi, em homenagem ao eterno Luiz Gonzaga. Desse álbum ouviremos Sanfonando.

0: Ouvimos Sanfonando, de Luiz Gonzaga, em interpretação de Marcelo Caldi.
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0: E assim encerramos este programa. O Roda de Choro é uma realização da Rádio MEC. Esta edição teve produção e roteiro de Adriana Ribeiro e operação de áudio e sonoplastia de Silas Mendes. Eu sou Raquel Ricardo e espero você no próximo Roda de Choro.
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Aí você ouviu na canção Vinícius Cantuária, Mutante, Daniela Mercury, de Rita Lee, Roberto de Carvalho e Irene Caetano Veloso. Agora são 11 horas e 11 minutos para você nos ouvindo aí na Amazônia, pela Nacional da Amazônia, e também nos ouvindo pela Nacional do Alto Solimões. Nosso boa noite para você. De todas as coisas, Tiago York.

0: Ouvimos Tudo Que For Leve, Alice Caymmi, Assim Caminha a Humanidade, Lulu Santos, De Todas as Coisas, Tiago York.
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0: Agora são 11 horas e 20 minutos. Chico César e Chico Buarque, Antinome.

0: Desalento, você ouviu Gal Costa, de Chico Buarque e Vinícius de Moraes. Deixa acontecer, Toquinho e Vinícius, de Toquinho e Vinícius. Antinome, Chico César, Chico Buarque, música de Chico César.
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0: 11 horas e 30 minutos. Hoje é sexta-feira, 19 de junho de 2026. Maria Rita, o homem falou.

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Um Amor, um Lugar, Fernanda Abreu e Herbert Viana, de Herbert Viana. Espelhos d'Água com Dalto, dele Cláudio Rabelo e All Star, Nando Reis. 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Fechamos nossa hora, nossa participação com Secos Molhados, Amor, Nara Leão e Chico Buarque, João e Maria e Gilberto Gil, Se Eu Quiser Falar com Deus. Bom final de semana para você.

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1: Olá, a partir de agora na locução, eu, Marli Arboleia, trabalhos técnicos, Jaime Batista. É um grande prazer ter a sua companhia aqui na Rádio Nacional. A gente começa com Marina Lima, de Cazuza e Frejá, Ideologia.

Rita Lee, dela e Roberto de Carvalho, Saúde. Criolo de criolo, fermento pra massa. 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Sá Guarabira e Venturini, de Flávio Venturini e Guarabira, Espanhol.

0: Djavan, música dele, Seduzir. Xangai, de Hélio Contreiras, Estampas Eucalolo.
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0: Elba Ramalho, de Zé Ramalho, Vila do Sossego.

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Alceu Valença, dele, Vicente Barreto, Tropicana, João Bosco, de Bosco e Blank, Kid Cavaquinho. 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Gilberto Gil, de Gil, Seu Olhar.

Duda Beat, Nando Reis, de Nando Reis, O Segundo Sol. Cláudio Zoli, de Hildon, Na Sombra de uma Árvore. 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Martinália, de Noel Rosa, e Vadico, Feitiço da Vida.

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1: Milton Nascimento, Chico Buarque, Brejo da Cruz.

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Você ouviu Luiz Melodia, de Melodia e Ricardo Augusto, Bate Verão. Antes teve Zizi Posse, de Sérgio Sampaio, Meu Pobre Blues. 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Cazuza, dele Renato Ladeira, faz parte do Meu Soul.

Maria Rita, de Arlindo Cruz, Fred Camacho e Marcelinho Moreira, Rumo ao Infinito. Antes teve Paulinho Mosca, de Mosca, O Jardim do Silêncio. 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Ira e Samuel Rosa, de Edgar Escandurra e Gaspa, Tarde Vazia.

0: Cidade Negra, de Tony Garrido e da Gama, A Sombra da Maldade. Mariana Aidar, dela, Duane e Nuno Ramos, Aqui em Casa.
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0: Maria Bethânia, de Paulo Sérgio Valle e Duda, Cheiro de Amor.

0: Cássia Heller, de Zé Ramalho, Vila do Sossego. Flávia Bittencourt, Abri a Porta, de Dominguinhos e Gilberto Gil.
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0: Pepeu Gomes, dele, Baby do Brasil, Deusa do Amor.

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1: Gal Costa e Caetano Veloso, de Jorge Benjor, que pena.

0: Zé Ramalho, de Zé Ramalho, Banquete de Signos. Céu, de Céu, Cangote.
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0: Secos e Molhados, de João Ricardo e Lully, Fala.

0: Chico César dele, Mama África. Os Novos Baianos de Assis Valente, Brasil Pandeiro.
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0: Vanessa da Mata, dela, Baú.

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1: Luiz Melodia, de Melodia, Juventude Transviada. Cidade Negra, de Tony Garrido, do Lazão, Bino da Gama, A Estrada.
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1: Roberta Sá, Chico Buarque, Pelas Tabelas.

0: Wilson Simonal de Carlos Imperial, nem vem que não tem.
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1: 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Lulu Santos, dele Nelson Motta, De Repente Califórnia.

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1: Ivan Lins e Vitor Martins, de Norá.

Amanda Magalhães, música dela, O Amor Te Dá. Casuarina e Tereza Cristina, de Candeia, Dia de Graça. 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Tim Maia, de Carlos Imperial e Tim Cristina.

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0: Chico Buarque de Chico, feijoada completa. Elis Regina, de Milton Nascimento e Ronaldo Bastos, Nada Será Como Antes.
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0: Simone, de Cleiton Ramil e Cledir Ramil, Toquitur.

0: Djavan, música dele, Lilás. Roberta Campos, de Roberta e Luiz Caldas, É Natural.
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0: Marco Ribas, dele, Aristoporindé.

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1: Gilberto Gil, de Gil, Capinã e Torquato Neto, Soy Louco por Ti, América.

0: Tim Maia, de Michael e Gilson, descobridor dos sete mares. Chico Science e Nação Zumbi, de Chico, a cidade.
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0: Elba Ramalho, de Vital Farias, Veja.

0: Adriana Calcanhoto, dela e Antônio Cícero, pelos ares. Beto Guedes, de Meredith Wilson e Ronaldo Bastos, Quando Te Vi.
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0: Raul Seixas, dele Paulo Coelho, Cowboy Fora da Lei.

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0: Jorge Benjor e Tim Maia, de Benjor, Moça Bonita. João Bosco, de Bosco, Tenho Dito.
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0: Luiz Melodia e Skank, de Melodia, Farrapo Humano.

0: Marisa Monte, de Rita Lee, Doce Vampiro. Também Lulu Santos, dele, Toda Forma de Amor.
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0: Lenine, de Lenine, Já Que Sou Brasileiro.

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1: Olá, ouvinte nacional, seja muito bem-vindo, muito bem-vindo. Você que sintonizou o seu rádio agora na Nacional. Eu sou Milton Rocha e apresento para você o melhor da música brasileira. Hoje começamos com Céu.

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1: Você ouviu João Bosco, dele Aldir Blanc, Escadas da Penha. Baby do Brasil, de Baby do Brasil e Pepeu Gomes, Sem Pecado e Sem Juízo. Céu, dela mesma, Samba na Sola. 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Essa com certeza você não esqueceu, Raul Seixas, Ouro de Tolo.

Ouvimos Lô Borges, de Lô Borges e Ronaldo Bastos, Chega Pra Ficar. Sérgio Sampaio, dele mesmo, Eu Quero É Botar Meu Bloco na Rua. Abrindo o bloco, Raul Seixas, dele mesmo, Ouro de Tolo. Eu trago agora para você Diogo Nogueira, de Diogo Inácio Rios, Samba Pros Poetas.

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1: 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De volta na Nacional, vamos ouvir agora Marisa Monte.

tinha suspirado, tinha beijado o papel devotamente. Era a primeira vez que lhe escreviam aquelas sentimentalidades, e o seu orgulho dilatava-se ao calor amoroso que saía delas, como um corpo ressequido que se estira num banho tépido. Sentia um acréscimo de estima por si mesma e parecia-lhe que entrava, enfim, numa existência superiormente interessante, onde cada hora tinha o seu encanto diferente, cada passo conduzia um êxtase e a alma se

0: Tivemos aí Ed Mota e J.T. Meirelles, de João Donato e Gilberto Gil, Bananeira. Vanderly, dele mesmo, ao meio. Abrindo o bloco, Marisa Monte, de Marisa Monte e Carlinhos Brau, Amor, I Love You.
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0: Eu trago agora para você Paulinho Monstro.

0: Ouvimos ao seu Valença, dele mesmo, Amor Covarde. Antes, Martinália. De Dorica M. Jorge Amado, Alegre Menina. A primeira, Paulinho Mosca, de Jorge Drexler e Paulinho Mosca, A Idade do Céu.
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0: Vamos ouvir agora Tereza Cristina e Grupo Semente juntos em Quantas Lágrimas, de Manasseia.

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1: Eu apresento agora para você na Nacional Rita Benedito.
2: Vamos que vamos. Pode.

Ouvimos Gilberto Gil, dele mesmo, Cara a Cara. Márcia Castro, de Arnaldo Antunes e Alice Ruiz, Mau Caminho. Abrindo o bloco, Rita Benedito, de Jorge Benjor, Vendedor de Bananas. 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Você ouve agora Adriana Calcanhoto.

Vimos aí Milton Nascimento, Dilo Borges e Márcio Borges. Quem sabe isso quer dizer amor. Os Tribalistas, de Arnaldo Antunes, Brau e Marisa Monte. Aliança. A primeira, Adriana Calcanhoto, dela mesma, Vambora. 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Vamos ouvir agora Gal Costa, do Djavan, Açaí.

0: Ouvimos Caetano Veloso dele mesmo, Gente. Antes, Maria Rita, de Toquinho e Jorge Benjor, Que Maravilha. Abrindo blocos, Zizi Posse, de Moraes Moreira e Luiz Galvão, De Um Rolê.
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0: Na sequência, agora eu trago para você Cássia Eller.

Você ouviu Lulu Santos, dele mesmo, Adivinha o Quê? Antes, Roberta Sá, de Lula Queiroga, Pavilhão de Espelhos. Abrindo o bloco, Cássia Eller, de Zé Ramalho, Admirável Gado Novo. Você ouve agora Paulinho da Viola, de Paulinho da Viola e Elton Medeiros, Onde a Dor Não Tem Razão.

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1: Olá, ouvintes das rádios Nacional e MEC. Eu sou Renata Lima e este é o Bate-papo com a Ouvidoria, o espaço de escuta cidadã da Empresa Brasil de Comunicação.
2: Eu sou o Thiago Martins. Junho é reconhecido internacionalmente como mês do orgulho LGBTQIAPN+, e tornou-se um símbolo da luta por igualdade e respeito à diversidade. Mais do que uma celebração, é um convite à reflexão sobre os direitos humanos.
3: E eu sou Gal Bastos. A partir das manifestações recebidas pela ouvidoria da EBC, vamos falar sobre a importância em ouvir diferentes opiniões, acolher perspectivas distintas e garantir espaço para o diálogo.
1: Há quase duas décadas, o Caminhos da Reportagem aborda temas que ajudam o público a compreender realidades muitas vezes veladas e reforçam a importância do olhar para além dos estereótipos e aproximar o telespectador de histórias reais.
2: E quando temas como esses chegam à programação, eles também despertam as diferentes reações do público.
3: Passar filme com cenas de sexo às 21 horas é fora de propósito.
1: A manifestação fez referência à exibição do filme Doce Amianto durante uma programação especial relacionada ao Dia Internacional de Combate à LGBTfobia.
2: Em resposta, a área responsável esclareceu que a obra integrou uma programação temática da emissora e que a exibição observou os critérios da classificação indicativa informados ao público durante toda a transmissão.
1: Mas as contribuições do público não chegam apenas em forma de críticas.
3: Gostaria de colaborar com pautas sobre futebol, inclusão e combate à discriminação no esporte.
2: A sugestão foi encaminhada às áreas responsáveis e evidencia como a participação social também pode contribuir para ampliar pautas e perspectivas na comunicação pública. A edição do Caminhos da Reportagem, intitulada Pink Money, o Valor da Diversidade, discute o potencial econômico da população LGBTQIAPN+, e traz uma discussão que vai muito além do consumo e do mercado.
4: Quando o preconceito ganha, toda a sociedade perde.

0: próximo depoimento é da edição do Caminhos da Reportagem, exibida no último dia 8 de junho, e ajuda a compreender como a percepção da sociedade sobre a diversidade foi se transformando ao longo do tempo.
1: Eu tomava bronca por causa da minha voz.
2: Em poucos segundos, o relato sintetiza os desafios que ainda fazem parte da realidade de muitas pessoas e demonstra como experiências individuais podem revelar questões sociais mais amplas.
3: Eles falam assim, nós somos os pães, né? A mistura de pais com mães.
0: O depoimento da edição Amar, Verbo em Transição sintetiza uma realidade cada vez mais presente na sociedade brasileira. Famílias que se constituem de diferentes formas, mas que compartilham os mesmos desafios, responsabilidades e vínculos afetivos.
2: Quando o Caminhos da Reportagem aborda temas como envelhecimento, relações familiares, preconceito, trabalho ou inclusão, ele convida o público a enxergar pessoas antes de enxergar rótulos. O trecho que você ouve é da edição Homossexuais, o Direito de Envelhecer.
4: É um erro imaginar que alguém opte por ser homo, hétero ou bissexual.
5: Tem uma outra questão que é o fato do meu parceiro ser negro e dono de um sítio. Negro e patrão. Tem problemas.
6: Eu não estou falando de AIDS. Eu quero falar de orgasmo na terceira idade.
7: Se eu for lá, eu vou ser chamado de estranho. O que é que essa maricona velha está fazendo aqui? O que é que essa bicha velha está fazendo aqui?
8: Porque inclusão não se limita à representação simbólica. Ela envolve participação, reconhecimento e respeito às diferentes experiências que compõem a sociedade.
0: Ao receber críticas, elogios, sugestões e solicitações, a ouvidoria ajuda a compreender como o público percebe os conteúdos produzidos pela IBC.
2: Mais do que registrar opiniões, esse trabalho contribui para fortalecer o diálogo entre a sociedade e os veículos públicos de comunicação. Seguimos atentos.
0: Seguimos em diálogo.
8: Seguimos ouvindo.
2: Até o próximo bate-papo com a ouvidoria.
0: Fizeram parte deste bate-papo com a ouvidoria:
2: Gal Bastos, Renata Lima e Tiago Martins na apresentação,
0: Roberta Dante na revisão,
2: Rafael Tomás e Messias Melo na sonoplastia.
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11: Muito bem, estamos de volta na Nacional com o melhor da música brasileira. Vamos ouvir agora Dona Ivone Lara e Caetano Veloso.

Ouvimos Vanessa da Mata, dela e Dom Lucas, Me Liga. Guilherme Arantes, dele mesmo, Cheia de Charme. E abrindo o bloco, Dona Ivone Lara e Caetano Veloso juntos em Alguém Me Avisou, de Dona Ivone Lara e Délcio Carvalho. Eu trago agora para você na Nacional Tim Maia.

beleza.

Ouvimos Maria Bethânia de Caetano Veloso, Tá Combinado. Paralamas do Sucesso, de Herbert Viana, Aonde Quer Que Eu Vá. Abrindo o bloco, Tim Maia. De Carlos Imperial e Tim Maia, Cristina.

Você ouviu Rita Lee, de Rita Lee Roberto de Carvalho, Flagra. Rosa Passos, do Djavan, Samurai. A primeira foi Céu, de João Bosco e Aldir Blanc, Ronco da Cuíca. 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Eu trago agora para você Zé Ramalho.

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Ouvimos Badia Saad de Lenine e Braulio Tavares, Acredite ou Não. Alice Caymmi de Bruno de Lulo e Domênico Lancelotti, Como Vês. Abrindo o bloco, Zé Ramalho, dele mesmo, Chão de Giz.

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1: A Nacional recebe agora Chico Buarque.

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Ouvimos Luiz Melodia, dele mesmo, Ébano, Ana Canhas, Diana e Fabá Jimenez, Devolve Moço, Chico Buarque, de Francis Jaime Chico, Meu Caro Amigo. 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Você ouve agora Paula Morelenbaum, de Baden Powell e Vinícius de Moraes, Berimbau.

Ouvimos Dulce Quintal, de Rômulo Portella, para os que estão em casa. Antes, Skank, de Samuel Rosa e Nando Reis, a resposta. A primeira é Lu Borges, Nuvem Cigana.

0: Tivemos aí Jorge Benjor, dele mesmo, Uma Para Uma. Tulipa Ruiz, de Rita Lee e Roberto de Carvalho, Mania de Você. Abrindo o bloco, Gilberto Gil, dele mesmo, Refazenda.
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0: Você ouve agora Belchior.

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Salve, minha gente querida da região do Solimões, do Alto Solimões, né? Olha só, hoje todo mundo feliz. Qual é o brasileiro que não tá feliz hoje, gente? Um salve aí pra todos nós, né? Pra todos nós. Foi 3-0, né? Que beleza. Seguimos em frente. Agora vem a Escócia, né? A Escócia na quarta-feira. Aí as coisas mudam, hein? Nós temos que admitir que as coisas mudam. Não precisa fazer comentários, mas o Haiti é o Haiti, né? Dá pra saber de que eu tô falando. E a Escócia é a Escócia, né? Então, gente, cabia mais, né? Eu vou falar aqui, cabia mais, mas, né? Vamos se contentar ali com o 3-0, tá? O 3-0. Mas tudo bem, todo mundo feliz, todo mundo de verde e amarelo. Vou até pedir pro Sá ali, já ir procurando. Ô Sá, coloca aí, por favor, Roberto Carlos, verde e amarelo. Roberto Carlos, verde e amarelo. Coloca completo, que ela é antiga, não vai se colocar só verde e amarelo, não vai conseguir. Tem que colocar o nome do cantor. Roberto Carlos, verde amarelo. Aí vamos tocar essa, porque tá todo mundo de verde e amarelo, né? Mas, gente, eu sou um dos brasileiros que estão muito felizes. Assisti o jogo do início ao fim. Do início ao final, né? Assisti com... Eu gosto muito da locução esportiva do Galvão Bueno, que está na SBT, né? Eu assisti do início e fim na narração de Galvão Bueno. Muito legal mesmo. Estamos todos felizes, né? Então vamos curtir esse sábado, né? Quem pode descansar, vai descansar. Quem pode visitar o amigo, vai visitar o amigo, parente, o vizinho que se mudou. Né? Quem tem atividade na agricultura, vai na atividade da agricultura. Outros e outros trabalhos, né? Quem vai arrumar a casa, faxina da casa, tem muitos. Tem gente que tira para descansar, né? O final de semana, ali, descansando sábado e domingo. Mas tem muitos que precisam desse dia, desses 2 dias, sábado e domingo, para dar aquela intensiva em atividades diferentes, né? Então, hoje tem muito sol por aqui, eu vindo para aqui para a rádio, já vi que tem muito sol, o sol tá quente. Você que tá com a intenção aí, meu amigo Ribeirinho, meu amigo de outro município, tem que vir aqui a Tabatinga hoje, tem muito sol por aqui hoje, hein? Muito sol, gente. E vamos começar aqui o Sentinela da Fronteira, muita gente esperando aí na 96,1, é a frequência do sucesso, né? Então já vamos começar como fazemos todos os sábados, porque eu ouvi rádio, tenho o coração aberto para o sol, para os mistérios da lua, tenho o olhar do presente e os sonhos do futuro. 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
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Bom dia, querido ouvinte de toda a região do Alto Solimões. Aumente o volume do seu rádio na sua casa, no seu local de trabalho, no seu carro, na sua embarcação, no seu táxi, no seu coletivo, no meio da mata, na beira do rio, onde quer que você esteja. Todo mundo está ouvindo a Rádio Nacional do Alto Solimões, a rádio dos melhores ouvintes. O programa é o Sentinela da Fronteira, gente. Obrigado pela sua sintonia. A nossa maior alegria é ter você em nossa companhia, divertindo, informando e educando. Um programa do agricultor, do empresário, do indígena, dos militares e trabalhadores em geral. Um programa totalmente verde-oliva, que está no coração do povo do Alto Solimões e tem o objetivo de levar a todos vocês muita informação, atualidades, diversão, entretenimento, esportes, músicas e os mais diversos assuntos no nosso quadro de entrevistas. Tudo aquilo que foi notícia no âmbito do Exército Brasileiro, e em especial no Comando de Fronteira Solimões, 8º Batalhão de Infantaria de Selva, Batalhão Forte São Francisco Xavier de Tabatinga, sob o comando do senhor Tenente Coronel Rodrigo Pedroso, e o subcomandante, o senhor Tenente Coronel Teixeira. Este programa ele é em parceria com a Rádio Nacional do Alto Solimões, na faixa 96,1 da empresa Brasil de Comunicação, EBC, uma onda verde no ar, com a gerência da Rádio Nacional. Olha aí, mudou aqui, gente, tá? Mudou aí, a coordenadora mandou ontem para nós, né, para mim e o Sá, então mudou aí, com a gerência da Rádio Nacional, a Bianca Petená. Bianca Petená é a gerente da Rádio Nacional agora, né? E a gerência executiva fica por conta de Carlos Sena, gerente executivo agora, né? E a gerência de produção e programação das rádios EBC fica com Vitor Ribeiro. E a coordenação da Rádio Nacional do Alto Solimões fica por conta de Mislene Ferreira. Na produção e apresentação do programa Sentinela da Fronteira, eu, Sargento Meirelles, nos trabalhos técnicos, o nosso amigo ali do outro lado. Ali do outro lado, já selecionando as músicas, o soldado EP, o soldado do efetivo variar, do efetivo profissional. Efetivo profissional, é o soldado Sá. Gente, estaremos juntos até as 10 horas da manhã. Até lá você pode ligar e participar. Olha, duas linhas telefônicas para você não ficar de fora do programa Sentinela da Fronteira. DDD 97-984-07-1680. 98797, né? É o DDD. 97 é o DDD. Aí vem 991-5573-38. Não deixe de nos prestigiar com a sua audiência. Hoje é sábado, 20 de junho de 2026. Se liga no horário. Olha a preguicinha, hein? Olha a preguicinha. Acerte seu relógio. Agora são 7h18. 7 horas e 18 minutos. Olha, um abraço para os nossos vizinhos, nossos amigos colombianos, né? As colombianas, os Ninho, as Ninhas. Muito bom dia. O pessoal das margens do Rio Solimões, ali nos seus trabalhos, os flutuantes, né, que ficam ali, restaurante, flutuante, comércio, combustível, pessoal ali nas margens do Rio Solimões, os colombianos trabalhando, um grande abraço. Ilha de Santa Rosa, um grande abraço aí aos peruanos, né, a rádio é a 96,1 para você ouvir o programa Sentinela da Fronteira, 96,1, Rádio Nacional do Alto Solimões. Também para os moradores da cidade de Benjamin Constant, Atalaia do Norte, Santo Antônio do Içá, São Paulo de Olivença, terra do meu amigo, que ele gosta pra caramba, meu amigo soldado Sá, é São Paulo de Olivença.

0: vença, rapaz. Amaturá, Tonantins, Jutaí, Fonte Boa, Alvarã, Estepé e por aí vai, com tantos municípios lindos, maravilhosos, né? Todas as comunidades da região do Alto Solimões, o Mariaçu 1, o Mariaçu 2, Limeira, Feijoal, Guanabara, Belém do Solimões, Sapotal, Teresina 1, 2, 3 e 4, Sacambu, Capacete, Tauaru, Cristo Rei, Santa Rita, Bela Vista, São José, Filadélfia. E vamos dar um pulo também na outra cidade peruana, a cidade de Islândia, ali na proximidade de Benjamin Constant. Alô, meu amigo Aramis! Aramis, das 4 da manhã é só pedrada pesada para você recordar os bons tempos, né? Meu amigo Aramis, um grande abraço para você. Muito sucesso, né? Já tem sucesso, mas a gente deseja muito mais sucesso aí pro meu amigo Aramis, que é o locutor da Rádio Rios FM, lá de Benjamin Constant, e 4 da manhã todos os dias, não tem domingo não, nem feriado. 4 da manhã todos os dias, meu amigo Aramis já tá lá fazendo a alegria do povo e tá levantando da cama pra batalha, 4 da manhã. Tu achou aí, Sá? Olha aí, Sá. Então, gente, nosso país é verde e amarelo, né? Verde e amarelo. E o rei, o Roberto Carlos, ele fez uma música. Muita gente não conhece porque a música já é bem antiga, mas continua fazendo sucesso e a letra tem tudo a ver com o que nós estamos vivendo agora. Copa do Mundo. Vamos lá, Sá, Roberto Carlos, verde e amarelo.
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gente, olha, 7 horas e 37 minutos, levamos uma sequência aí, começando com a música do Rei, né, do Roberto Carlos, falando tudo do nosso país. Que beleza, que legal, o Rei Roberto Carlos, né, vivendo em tempos de Copa do Mundo, a letra cai bem para todos nós, né? E colocamos mais duas músicas bacanas aí para você curtir o Sentinela da Fronteira. Olha, gente, deixa eu fazer um convite mais que especial para toda a população de Tabatinga, né? Para toda a Tríplice Fronteira, para toda a região do Alto Solimões. Fazia tempo, hein? Fazia tempo que se fazia uma atividade dessa só para convidados, né? Só podia marcar presença lá os convidados. Mas esse ano não, gente, esse ano não. Esse ano vai ser aberto ao público. Aberto ao público. Olha só, vem aí o Arraial da Onça. Vem aí o Arraial da Onça, hein? Aberto para o público em geral. Aberto para o público em geral. Você é nosso convidado especial, gente. Então não perca essa atração, né? Esse evento tradicional do CEFSOL 8º BIS, do Comando de Fronteira Solimões, 8º Batalhão de Infantaria de Selva. Então vem aí. Será uma única noite, tá? Antigamente se fazia 3 noites, né? 2 noites. Esse ano não, gente. Esse ano é só dia 4 de julho. 4 de julho. Mas é aberto para todo mundo e é gratuito. Não se paga a entrada, né? Não se paga a entrada. É totalmente gratuito. É grátis a entrada, tá? No dia 4 de julho, eu não sei se é um sábado ou se é um domingo, meu amigo Sá, me ajuda aí, esse dia 4 de julho, é um sábado ou é uma sexta, ô Sá? É sábado? 4 de julho? Então é um sábado, gente, ó, é um sábado, uma única noite do Arraial da Onça, tá? Deixa eu ver o que tem aqui, muitas comidas típicas da região, muita, mas muita mesmo. Jogos e brincadeiras e muita música, gente. Ó, diversão para toda a família, tá bom? Então, comidas típicas da região, jogos e brincadeiras, muita música, diversão para toda a família, tá? E vista seu traje caipira e venha viver momentos especiais conosco. Arraiada Onça 2026. União, disciplina e tradição. Esse meu amigo Sargento João Barata, cabra bom, rapaz, é o organizador. É o organizador do Arraial da Onça. Gente, é lá no Grêmio Recreativo Walter Berg. No Grêmio Recreativo Walter Berg, tá? No dia 4, uma única noite do Arraial da Onça, mas é aberto para todo mundo, hein? Não tem negócio, eu não fui convidado, se eu chegar lá na porta eu não vou poder entrar. Não, negativo. É aberto para toda a população, um peruano, colombiano, brasileiro, não de Tabatinga, lá da comunidade, lá dos municípios, de Letícia, do Peru, Santa Rosa, Islândia e você que estiver passando por aqui, né? Passeando aí, os turistas. Então é aberto ao público e é grátis, totalmente grátis a entrada. Uma única noite, dia 4 de julho, a partir, olha aí, das 19 horas. Olha aí, tá bem detalhado esse convite aqui, hein? Dia 4 de julho, uma data única, né? Uma única noite, das 19 às 23 horas, ou seja, das 7 às 11 da noite, no dia 4 de julho. Daqui a pouco eu falo de novo, mas você é nosso convidado especial. Aproveite, fazia muito tempo que não era aberto ao público em geral,
tá? Será uma única noite, mas é aberto e é totalmente gratuito a entrada. Ah, ninguém vai pagar nada, absolutamente nada. Gente, agora eu vou fazer o seguinte, daqui a pouco eu falo do Arraial da Onça novamente, eu vou fazer outro convite pra você, novamente o convite. Agora deixa eu botar uma música, eu vou tentar o contato, sabe, com o Quarto PEP, tá? Lá tem o Tenente Candia, né? Candia. E ele vai falar com a gente. Tá, deixa eu colocar aqui uma antiga para você viajar no tempo. É alegria, alegria no programa Sentinela da Fronteira. Olha aí.

Muito bem, gente, são 7 horas e 50 minutos, né? 7h50, o programa, você que ligou seu radinho agora, seu radinho de pilha, seu celular com fone de ouvido, está ouvindo o programa Sentinela da Fronteira, né? Mas para você que ainda não sabe qual é o programa, é o Sentinela da Fronteira, tá bom? Vai até as 10 horas da manhã. Pessoal pela internet aí que tá ouvindo o programa, é o Sentinela da Fronteira de todos os sábados. Olha, gente, esse CEP Sol Oitavo Bis, né? É o cara, esse CEP Sol. Olha, tem mais um convite para você aí, já fiz agora há pouco o convite para o Arraial da Onça. O Arraial da Onça, que será no Walterberg, dia 4 de julho, a partir das 19 horas. Até as 23 horas, né? De 19 às 23 horas. Você é nosso convidado especial e é aberto ao público, hein? É todo mundo convidado lá no Walterberg, dia 4 de julho. Beleza, gente? É um sábado. Agora deixa eu fazer outro convite. Toda sexta-feira, a primeira sexta-feira de cada mês. A primeira sexta-feira de cada mês. Está vendo no Grassol, ali no Grassol, né? A feirinha do Grassol, feirinha do Grassol. E olha, eu conversei com o presidente do Grassol lá, o subtenente Rude, e ele me disse que tá muita presença lá, hein? Pessoal, estão indo mesmo, estão visitando mesmo a feirinha do Grassol. É toda primeira sexta-feira de cada mês. Você já é o nosso convidado especial. O mês de julho agora será no dia 3. Dia 3 é a primeira sexta-feira de julho. Então você já está convidado. É também a entrada é totalmente gratuita, tá? A primeira sexta-feira de cada mês. E agora o mês de julho é no dia 3. Você é nosso convidado especial, não perca lá, muita coisa boa para você olhar, hein? Muita coisa boa para você olhar. Artesanatos, né? Muita coisa legal para você curtir lá no Grassol do CF Sol Oitavo Bis, tá? Então você já está convidado, é no dia 3 de julho, a feirinha do Grassol, das 19 às 23 horas. Beleza, gente? Continuamos aí com o programa Sentinela da Fronteira. Hoje, a partir de hoje, né? Às 8 horas, nós vamos entrar ali, ficar 8 minutos. 8 minutos com Brasília. É uma ordem, né? Lá de Brasília, da gerência da Rádio Nacional, tá? Então, tem que cumprir, né, gente? Nós vamos ficar 8 minutos, 8 horas em ponto. A gente vai cortar aí o Sentinela da Fronteira e vamos ficar 8 minutos com Brasília, transmitindo lá um programa, né? Por ordem da senhora, a nova gerente da Rádio Nacional, é Bianca Petená. Bianca Petená, que assumiu agora e já deu essa ordem aí, né? Para 8 horas, 8 minutos, né? De duração. Ficar com Brasília, que tem uma programação aí, né, para transmitir. Mas é só 8 minutos, gente. É rapidinho. Como diz o meu amigo lá, né, que faleceu, da Rede Globo, né, que deixou muita saudade, o Chico Anísio. Ele dizia vapt-vupt, né, 8 minutos passa rápido aí. Beleza? Então, deixa chegar 8 horas. Quando não chega 8 horas, meu amigo Sá, vamos de música. Coloca uma daí, Sá. Vai lá. Coloca uma boa daí.

Muito bem, meu amigo Sal. Olha, 8 horas e 9 minutos. Foi aquilo que eu falei, né? É rapidinho, pedimos desculpas aí. Desculpas aos nossos ouvintes. Agora, todo o programa da Rádio Nacional terá esses 8 minutos aí, tá? Toda a programação da Rádio Nacional, incluindo o Sentinela da Fronteira, terá esses 8 minutos aí. Mas eu tava ouvindo aí, né? Tem lógica, contando a história, né? Para permanecer vivo aí a história da criação da Rádio Nacional. Muito legal, legal. Eu estava até conversando aqui com a Tenente Alessandra, que é fisioterapeuta, ela veio participar do quadro Dicas de Saúde. E antigamente, os mais experientes, né? Que eu não chamo dos mais velhos, porque mais velho é uma palavra muito pesada, né? Eu acho, cada um usa da maneira que achar melhor. Mas eu acho muito pesado chamar, tu é mais velho. Eu acho que não. É mais...

0: mais experiente, né? Os mais experientes sabem que antigamente, há muito tempo atrás, as novelas, por exemplo, eram ouvidas pelo rádio. Hoje você olha lá a novela da Globo, da SBT, da Record, mas naquela época não, era a Rádio Nacional. E me recordo bem que era a hora do almoço. Você estava almoçando e estava ouvindo lá, eles almoçando também, batendo talher na mesa, jogando água no telhado para chover, para fazer a chuva. Então era tudo improvisado e dava muita audiência. Por exemplo, outra coisa, o cantor, para fazer sucesso, ele só fazia sucesso. Por exemplo, Roberto Carlos foi dessa época. Só fazia sucesso quando se apresentava na Rádio Nacional para cantar, apresentar as músicas dele. Não tinha televisão, então ele tinha que ser pelo rádio. Muitos e muitos cantores aí, que hoje tem muito sucesso, passou pela rádio. Então, é muita coisa, gente. Muita história aí, é bacana. Gostei, bacana. Tem lógica. Mas, gente, não vamos perder tempo. São 8h11, eu estou aqui com a Tenente. Já vamos logo, né, fazer com a Tenente, que é um tema muito bacana, tá? É um tema muito bacana, né? Vamos saber da importância ali da fisioterapia. Essas dores que a gente sente do lombar, né? Do lombar, a Tenente vai orientar bem. Eu me lembro que você tem que procurar uma posição legal para sentar. Tem que ter cuidado com o peso que você carrega, mochila, por exemplo. Nós que somos militares, né? Aquelas mochilas na hora do estágio, na hora de ir para a selva. Então, tem que ter cuidado ali, levar só o necessário, né? Só o necessário. Porque é isso aí que futuramente causa essas dores e você fica, poxa, mas como é que eu estou com essa dor, né? Sentar também de mau jeito. A Tenente vai explicar isso aí. Bom dia, Tenente Alessandra. Como é que vai a senhora? Tudo bem?
1: Bom dia, tudo ótimo.
0: Graças a Deus. Como é que está o nosso hospital de guarnição de Tabatinga? Tudo bem?
1: Está tudo ótimo, em perfeitas condições.
0: Opa, que beleza. Tivemos um assiso ali que foi um sucesso, hein? Foi um sucesso ali na frente do Agagute, aí no dia 28
1: de... 23 de maio.
0: Foi 23?
1: Isso, 23 de maio,
0: né? Mas eu passei para cá, para a rádio de manhã, no sábado, e tinha a fila, tava grande, hein?
1: Desde a madrugada já tinha gente aguardando.
0: Poxa, parabéns, hein? Parabéns aí, Tenente Alessandra, ao diretor Coronel Franco, isso, ao subdiretor, o Tenente Coronel
1: Melo Miranda,
0: né? Melo Miranda. E ontem, também parabéns, lembrando aqui, parabéns às estagiárias que terminaram o curso ontem. A senhora já passou por isso,
1: já,
0: né?
1: Já passei, em 2020.
0: Olha aí, passou por isso. E ontem foi a vez das meninas, isso, lá, né? Chegaram muito bem. Inclusive, parabéns para a nossa lá da equipe da Consoc lá. É a Sargento Ramos. Sargento Ramos é da Consoc. Também estava no estágio ontem, parabéns para ela. Legal. A Sargento Saraiva, hein? Com toda a família lá, sua mamãe, sua filha, seus parentes, tudo lá para recepcionar ela. Né? Parabéns, hein, Sargento Saraiva. Sargento Saraiva estava firme e forte. Parabéns pela conclusão aí do estágio. Para a Sargento Ramos também. Mas, gente, como a gente vai falar hoje da importância da fisioterapia do lombar, né? Vamos perguntar aqui para a Tenente Alessandra. O que é a dor lombar ou lombalgia, Tenente?
1: Então, a lombalgia é o termo técnico, né, para a dor lombar. Desse modo, a lombalgia ela se refere aos quadros dolorosos da região abaixo da última costela e acima da bacia, né, que a gente costuma falar. É importante ressaltar que várias condições clínicas podem gerar lombalgia. Um sintoma ele pode ser causado por diferentes problemas. Então, portanto, lesões musculares ou de ligamentos, né, da coluna. Também pode ser ali artrose das articulações da coluna, hérnia de disco ou infecções ou até mesmo tumores, né, podem gerar essa lombalgia. Para isso, tem que procurar um especialista, né, realizar ali uns exames.
0: Muito bem, Tenente. Como é feito o diagnóstico específico da dor nas costas?
1: Vamos lá. O fator mais importante para se chegar ao correto diagnóstico é a avaliação, tanto médica quanto a fisioterapêutica, né? De uma forma mais criteriosa e adequada. Desse

0: modo, a partir dessas informações, poderá pedir exames para confirmação da causa específica da dor. E o exame mais complementar que a gente utiliza ultimamente é a ressonância magnética, né? Que ele vai fazer ali um raio-x mais profundo ali, né? Da coluna. E também pode ser pedido uma tomografia, que são exames auxiliares e auxiliam ali, né, no diagnóstico, né, de suspeita de fratura ou qualquer outra deformidade que venha apresentar ali na coluna vertebral.
1: Muito bem, tenente Alessandra. A fisioterapia é importante no tratamento da lombalgia, tenente?
0: Evidente, com certeza. A fisioterapia é bastante importante, né, no tratamento, né? Dependendo da causa, a lombalgia ela pode ser tratada com uma variedade de métodos e recursos, né? A fisioterapia ela possui tratamentos eficazes para a lombalgia. Ela pode ajudar a reduzir a dor, melhorar o alcance do movimento e da força, reduzir a incapacidade geral causada ali pela condição. O atendimento de um fisioterapeuta, os pacientes ele pode obter alívio das dores lombares e melhorar sua qualidade de vida em geral, né? Muitas vezes até em uma sessão você já consegue ter um bom resultado, reduzir ali quase zerar a dor do paciente, né? Muitas vezes em uma sessão, né? Vai depender, claro, de cada caso, né? Muitas vezes a gente consegue ganhar, mas às vezes não. Então, nessas vezes que fico perdurando ali a dor, é necessário mais vezes mais sessões, né? E investigar bem ali o motivo, né? A causa da dor.
1: Tenente, quando devo me preocupar com a dor lombar?
0: Como dito, né? Apesar da maioria dos casos de dores lombares melhorar com o tratamento básico, né? Às vezes uma sessão, existem determinadas condições em que é importante uma avaliação e a realização dos exames, né? Uma dor forte, intensa, que não melhora nem com medicamento, dor lombar ali já persistente por mais de 3 meses, muitas vezes acompanhada de febre, acompanhada de perda de peso, né? Aquela dor irradiada para a perna, né? Que o paciente sente, às vezes relata que dá um choque, é uma dor em queimação, né? Uma dormência, alterações de sensibilidade ou motricidade dos membros inferiores, né? Dor lombar persistente após queda ou trauma. Tudo isso são sinais de alerta, né? Que o paciente tem que ter, e se não melhorar, ele realmente tem que partir para uma investigação mais profunda.
1: Muito bem, tenente. Como prevenir, tenente, a lombalgia?
0: Prevenir é muito fácil, né? Em primeiro lugar, a melhor forma de se evitar a dor lombar é manter a coluna bem equilibrada, né? De modo que as principais diretrizes para se ter uma coluna saudável, a gente pode começar com o fortalecimento do core, que a gente fala que é aqui essa região do abdômen, né? Essa musculatura ela ajuda a estabilizar ali a coluna, o tronco. Alongamentos, principalmente dos isquios tibiais, que é a musculatura posterior da nossa coxa. Exercícios posturais, evitar pegar peso excessivo. Combater o sobrepeso também, que é uma das possíveis causas ali que os pacientes têm a dor na lombar, porque como a região do core ela não está fortalecida, você tem aquele abdômen distendido, então o peso da barriguinha ali acaba gerando uma carga, uma sobrecarga na coluna, né? Com a postura errada que fica, né? Cuidados posturais, né? Ergonomia, atividade regular. Muitas vezes o colchão também influencia, né? Tem paciente que faz tudo, faz todo o tratamento, chega a fazer exames complexos, não tem nada, mas tem aquela dor persistente. E a pessoa descobre que a causa está ali no colchão, né? Às vezes um colchão que não é adequado também influencia, né? Em casos extremos, os pacientes precisam usar até colchão ortopédico. E evitar se manter em longos períodos sentados, né? Tem gente que trabalha muito tempo sentado, fica ali naquela posição, gerando sobrecarga ali, né? Na coluna, em todas as estruturas do corpo. É bom, aconselhável que ali a cada período do tempo, né? Levantar, dar uma alongada, se mexer um pouco para ali ativar a circulação, né? E relaxar ali a musculatura que está ali muito tempo, né? Sobre aquela pressão. Essas são causas que a gente pode estar melhorando aí, como prevenir, né, a lombalgia.
1: A prevenção também inclui aquilo que eu falei no início, né? Ali o peso, né? Carrega peso, mochilas,
0: Isso.
1: essas coisas
0: É.
1: aí, né, tenente? E a posição para
0: Posição.
1: sentar, né?
0: É. Tem gente que senta em cima da coluna, né? Você, muitas vezes a gente senta, a gente observa as pessoas quando estão sentadas, elas ficam ali quase deitadas, né? Então isso é muito prejudicial para a coluna, né? Em algum momento, enquanto jovem, talvez não sinta, mas em algum momento da vida, aquilo ali vai começar a incomodar.
1: Isso aí eu lembro bem os pais aí dos alunos, né, os estudantes, né, com
0: Isso.
1: as mochilas, cuidado com
0: Isso.
1: as mochilas, né? Porque a gente
0: É.
1: vê criança ainda pequena já carregando muito peso.
0: Eu mesma não permito que meu filho carregue. Ele é doido que eu compre aquela mochila para colocar nas costas, mas a mochila dele é de carrinho, porque eu explico para ele, né? Criança não vai ter esse entendimento. Ele acha legal, né? Tá com aquela mochila pesada, mas eu já atendi pacientes, né, jovens, que ali a coluna tá em estrago, porque último ano de escola, a mochila extremamente pesada. Então a dor ela vem desde a cervical, passa a torácica, vem, responde lá na lombar, né? Tem todas essas estruturas que são afetadas pelo peso de uma mochila pesada. Então, meu filho, eu não permito que ele carregue.
1: Poxa, eu até faço um lembrete ali para nossos irmãozinhos que trabalham naquela parte de estivador, que chamo, né? Pessoal que tira a mercadoria,
0: De
1: o
0: dentro do
1: material de dentro
0: barco,
1: dos
0: né?
1: barcos, e coloca nas costas aqui na parte do pescoço ali. Eu vejo gente com 3 sacos de açúcar nas costas.
0: É
1: Então aquilo ali é
0: pesado. É,
1: totalmente
0: aquilo ali no
1: prejudicial,
0: final do
1: né?
0: dia, com certeza, a pessoa tá extremamente dolorida.
1: É verdade. Tenente, muito obrigado. Eu acho que a gente foi bem objetivo nas suas explicações ali, esse tema tão importante para todos nós, começando lá da criancinha,
0: Isso,
1: né?
0: a
1: Aí
0: fase
1: vai embora.
0: adulta.
1: Se você
0: Isso.
1: começar lá da parte criancinha, você com certeza vai evitar, vai
0: Isso,
1: prevenir muita
0: é, ter
1: coisa.
0: consciência em primeiro lugar.
1: Isso. Muito obrigado. A senhora tenha um ótimo final de semana. Junto com a
0: Obrigada.
1: família, né? Levem o abraço do Sentinela da Fronteira lá e os nossos agradecimentos a todos os profissionais de saúde, a minha amiga Tenente Atina
0: Isso.
1: Castro, agora é Relações Públicas do
0: Isso.
1: Hospital, Tenente Jocássia, dentista, ali o diretor, Coronel Franco, subdiretor, o Tenente Coronel Melo
0: Melo Miranda.
1: Miranda, a todos, o pessoal dos Serviços Gerais. Ali, entendeu? Porque lá no hospital não é só os profissionais de saúde, tem as
0: Não,
1: outras
0: lá
1: armas que
0: tem.
1: cuidam das outras
0: É,
1: missões, né?
0: exatamente.
1: Muito obrigado, um
0: Por
1: ótimo final de
0: nada.
1: semana e uma semana abençoada para
0: Amém.
1: nós, tá bom?
0: Obrigada.
1: Vamos de música aí, Sá? Vamos lá, coloca aí, Sá, uma música.
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0: Muito bem, gente, são 8 horas e 29 minutos, né? Vamos não perder tempo, vamos apresentar ali o meu amigo Ednei. O Ednei é violonista, né, rapaz? Só que agora ele está com problema com o violão dele. Ele vai cantar aqui nas pistas, né? Nas pistas, no playback. É, vai cantar aqui pra gente recordar os bons tempos aí com aquelas músicas bacanas. Meu amigo Ednei já é da casa, já teve aqui, é bem a terceira vez já que ele vem, ou mais, né? Que ele vem no programa Sentinela da Fronteira. Então vamos lá, meu amigo Ednei, bom dia, como é que tá? Tudo bem, meu irmão?
1: Bom dia, tudo bem? É, tô bem sim, graças a Deus, retornando, né, ao programa de novo, né?
0: Depois disso,
1: tinha um tempinho que eu tinha parado, mas...
0: Agora tá
1: deu
0: bom.
1: Deu certo pro retorno aí.
0: Tudo certo, né? Daqui a pouquinho nós já vamos dar o número do Ednei. Se você precisar ir pra ele cantar aí na sua festinha de aniversário, no seu churrasco, ali naquela, né, aquela festinha de família, o Ednei é só entrar em contato com ele. Já nós vamos passar o número aí do contato dele. Mas vamos à primeira música, Ednei, que você preparou pra gente, meu amigo.
1: É uma bem conhecida que o pessoal gosta, que é uma antiga, mas o pessoal gosta,
0: tudo,
1: né?
0: Tudo bem, é essa mesmo.
1: Frank Lopes.
0: Frank Lopes, a pedido do pessoal. Vamos lá.

0: É ao vivo, papai. É o Ednei, mano, que tá um tempinho sem aparecer por aqui, né? Por vários motivos, espaço aí na sua agenda, nas suas atividades, mas hoje ele tá aqui, olha. E que beleza, rapaz.
1: Só queria
0: Cantou.
1: pedir pro senhor
0: Olha aí,
1: dar um alô
0: Frank
1: lá pro.
0: Lopes, né? Esse cara canta pra caramba, é um
1: Sim,
0: coroa
1: sim.
0: que leva e
1: É.
0: manda bem, é o coroa já, né?
1: Eu escuto bastante essa música aqui tocar em Tabatinga, né? Nos
0: Isso,
1: bares aí.
0: verdade. Mas que beleza, Ednei. Gostei. Gostei, rapaz, gostei. Vamos lá, próxima, Ednei. Manda um abraço aí. Vamos lá.
1: Um do Amado Batista aqui, do pessoal também, que ontem.

0: Muito bem, olha aí. Dona Raimunda, que é fã do Amado Batista, né? É, é Amado Batista? Ou é do.
1: Sim, essa
0: Do
1: é
0: Amado
1: Amado Batista,
0: Batista, né? Dona Raimunda, lá na Porto Brás, todo o programa Sentinela da Fronteira, ela pede uma música do Amado Batista. Aê, Dona Raimunda, é ao vivo, hein? Essa foi ao vivo que o Ednei cantou aí, diretamente pra Dona Raimunda, ali na Porto Brás. Que beleza. E também o pessoal ali da feira, né, no Porto de Tabatinga, fica ouvindo aí. Alô, o Sabá, a Dona Rose, né, são um casal que trabalham ali no Porto do Mercado Municipal de Tabatinga e eles ficam ligados no programa Sentinela da Fronteira e também gostam muito do Amado Batista, hein? Que beleza. Mas, Ednei, como é que faz para falar com você, meu amigo? Esse sucesso aí para cantar na festinha de aniversário, no churrasquinho, ali na festa de família. Como é que faz? Qual é o
1: É,
0: telefone?
1: temos, o meu contato é 97-991-51-4137. Esse é o meu contato também como trabalho de garçom, né? Para servir em eventos, comemorativos, né? Esse é o meu número de contato também.
0: Olha aí, gente. O camarada tem outra função, né? Aqui, o meu amigo Ednei. Ele é garçom também, né? Você precisar ali para aniversário,
1: Sim,
0: principalmente, né?
1: exatamente.
0: Casamento,
1: Sim,
0: esses eventos assim
1: é.
0: de festa. O Ednei está disponível, tá? É só você ligar aí para 97-991-51-4137.
1: Exatamente.
0: Exatamente, né? 97-991-51-4137. Aí você fala com o Ednei, beleza? E ele é garçom e cantor também, você tá ouvindo aí. Mais uma, Ednei, mais uma.
1: Mais uma?
0: Vamos
1: Vamos lá.
0: lá. Mais uma. São 8h39, hein? 8h39 e 58 segundos. Vamos lá.

Muito bem, minha gente querida. Olha aí o Ednei, hein? Muito obrigado, Alita, lá em Benjamin Constant. Alita Noronha, tá ouvindo o programa Sentinela da Fronteira. Muito obrigado pelo carinho da audiência. Um abraço, um ótimo final de semana e uma semana abençoada para todos nós. Alita Noronha, lá em Benjamin Constant. É o Ednei cantando pra gente. Vou pedir o seguinte, pro Ednei preparar a saideira, tá? Prepara aí a saideira. Ó, o telefone do Ednei é o seguinte, gente, pra você contratá-lo aí pra sua festinha, né? Ali, também o cara é garçom, hein? O Ednei é garçom, minha gente, tá? Ele faz o trabalho de garçom. Então você pode entrar em contato com ele. Ó, DDD 97 991 514137. DDD 97 991 514137. Esse é o telefone do Ednei para você entrar em contato, ou para ele cantar, ou para ele fazer o trabalho de garçom na sua festinha, tá bom? Então, vamos lá, Ednei! A saideira, meu amigo!

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1: Muito bem, gente. Meu amigo Ednei, muito obrigado por hoje, né? Que sabe que sempre que tiver um espaço na sua

0: na sua agenda, eu vou lhe convidar para você voltar aqui novamente, tá?
1: Tranquilo.
0: Pra gente levar
1: Tá à
0: essa.
1: disposição
0: Viajar
1: aí.
0: no tempo, né?
1: Com
0: Viajar no
1: certeza, com
0: tempo.
1: certeza.
0: Essas músicas aí mais antigas, né? Mas continua fazendo muito sucesso e a gente viaja no tempo. E olha, para você falar com ele, faz dois trabalhos, né? Ele canta e ele é garçom. Ele é garçom também para as festinhas de casamento, de aniversário. Aí você liga DDD 97 991 5141 37. DDD 97 991 5141 37. E fala com Ednei, tá bom, gente? Muito obrigado.
1: Sim.
0: Pode
1: Essa aí eu queria
0: falar.
1: só pedir pra você mandar um alô pro grupo dos veteranos do 78º bis, né? Que a gente, eu tô no grupo deles,
0: Um
1: né?
0: deles,
1: E
0: né?
1: sim, dos grupos dos veteranos. Aí, com certeza, tem uns que estão na escuta do programa, né? Aí eu quero mandar uma
0: Certo.
1: alôzinha lá pra eles lá.
0: Então, alô, os veteranos aí que estão na escuta do programa Sentinela da Fronteira, o nosso muito obrigado, tá? Por esse carinho com o programa Sentinela da Fronteira e um ótimo final de semana, né? Já começamos bem ontem com a vitória do Brasil de 3-0. 3-0. Agora vem aí a Escócia, né? Vamos ver aí
1: Isso,
0: a
1: exatamente.
0: Escócia. Vamos ver como é que vai se comportar aí a nossa seleção brasileira. Tá bom? Mas estamos de parabéns. A cidade está em verde e amarelo, né? Um sorriso no rosto. Ednei, muito obrigado. Um ótimo final de semana e uma
1: Eu
0: semana abençoada para todos nós, meu amigo.
1: que agradeço
0: Vou
1: aí
0: lhe
1: pelo convite aí, tá
0: chamar aí
1: sim?
0: novamente, tá bom?
1: Tá ok.
0: Beleza? Agora
1: Tranquilo.
0: deixa eu fazer ali um convite todo especial. Olha aí, gente, fazia tempo que não acontecia esse convite para toda a Tríplice Fronteira, hein? É peruano, colombiano, brasileiro, é para todo mundo, é para todo mundo. É para o público, aberto ao público. É o Arraial da Onça, gente, né? Antes, o ano passado, por exemplo, só o convidado, né? Convidado tinha de pagar um ingresso na porta. Não, esse ano é uma única noite. Uma única noite, dia 4 de julho. 4 de julho é um sábado, a partir das 7 da noite, das 19 horas, até as 23 horas, tá? Lá no Clube Walter Berg. Lá no Clube Walter Berg. Então você é nosso convidado especial. Todos, hein? É aberto ao público e totalmente gratuito a entrada. É grátis a entrada. Lá vai ter muitas comidas típicas da região, muitas brincadeiras, muitas o quê? Muitas músicas, né, para você se divertir, brincadeira para toda a família, né? Para toda a família. Tá bom, gente? Então você é nosso convidado especial dia 4 de julho, uma única noite. Uma única noite do Arraial da Onça, aberto ao público. Peruano, colombiano, brasileiro, turista, a região do Alto Solimões está convidado. Uma única noite, aberto ao público, gratuito, dia 4 de julho. Você é o nosso convidado especial. Beleza, agora deixa eu botar uma música aqui. Vai pro Sargento Gustavo e já já, gente, já já nós vamos falar do serviço militar. Vamos aqui abordar, né? O ESA, temos aí a presença do tenente Altair, do tenente Hamilton, do sargento Frederico, e nós vamos abordar aqui, vamos tirar dúvidas, né, gente? Vamos falar do ESA, vamos falar do serviço militar obrigatório, vamos falar do alistamento feminino, como é que o tenente vai explicar ali, como é que em Tabatinga ainda não está funcionando, Tabatinga ainda não tem, mas o tenente vai explicar para a gente aí como é que está funcionando esse alistamento feminino, tá bom? Beleza? Já já, gente, deixa eu botar uma música aqui para me tirar uma foto com o Ednei ali, por favor, tá? E já começar, tá bom? Pera aí, deixa eu botar aqui, essa vai para o Sargento Gustavo, olha aí. Alô, Gustavo, olha aí o raça negra.

0: música boa, viu?
1: Até me empolguei com tudo. Lembrei.
2: Muito bem, gente, olha. 9:02, né? 9:02. Como eu falei pra vocês, nós estamos aqui com uma equipe completa, hein? Lá do PRM. Você que diz, mas o Meirelles fala em PRM. E o que que é PRM? PRM, gente, é o posto de recrutamento e mobilização, né? Então, a equipe completa. Tá aqui o primeiro tenente, Altair. Tá o segundo tenente, Hamilton. Tá o primeiro sargento. Primeiro sargento, né? Primeiro sargento, Frederico. E camarada lá de Fortaleza, né? O Frederico. Tá lembrando, eu agora há pouco nós estávamos falando lá. Meu filho me pegou pelo braço e levou lá em Fortaleza. E foi a cidade que mais gostei. Já disse para ele que eu quero voltar lá. Eu gostei demais. Comi muita castanha de caju assada e camarão. Caramba, que legal, hein? E temos também o subtenente Francelino. Então a equipe está completa. Está aí comandada aí pelo primeiro tenente Altair, né, gente? E olha, preste atenção, fique aí, não saia. Não saia porque vai ter aqui, vai ser abordado, olha, o ESAR. Vamos falar de ESAR, né? O que é ESAR? Exercício de apresentação da reserva, né? Aí temos também o alistamento militar masculino e o tenente vai explicar aí o alistamento feminino e o que mais? O prazo que termina aí, o alistamento, essas coisas assim. Mas antes, vamos ouvir um spot aqui? Eu consegui um spot e tava ouvindo, é bom de colocar aqui, hein? Vamos ver se é esse aqui, gente.
3: Participe do ESAR. Você que serviu o Exército precisa fazer sua apresentação da reserva. É uma obrigação do cidadão que, para os próximos 5 anos, após a baixa do serviço ativo, você deve participar do exercício de apresentação da reserva. Para facilitar, os 4 primeiros anos podem ser feitos pela internet por meio do ESARnet. No último ano, o ESAR será presencial. Ótima oportunidade para rever amigos e relembrar momentos vividos no quartel.
2: Muito bem, gente, tá aí, né? Só para você entender aí o ESAR, né? Como é importante, né? O exercício de apresentação da reserva. Mas, gente, primeiro aqui deixo, né? Dar um bom dia a toda a equipe ali do PRM e aí nós vamos começar aqui a abordar os temas, né? Bom dia, Tenente Hamilton, como é que vai o senhor? Tudo bem?
4: Bom dia, Meirelles, bom dia a todo o povo tabatinguense e todo o povo que faz parte do nosso Alto Solimões. É um prazer novamente estar com o senhor, tá? E dizer que o PRM está de porta aberta para receber todo o povo de Tabatinga e regiões.
2: Primeiro, Tenente Altair, como é que vai? Tudo bem, Tenente Altair?
5: Excelente, Meirelles. Obrigado aí pelo convite aí, mais uma vez aqui na nossa Rádio Nacional, falando aqui do Serviço Militar, de todo o Alto Solimões. Agradeço aí os ouvintes, né? Hoje é pós-dia jogo da Copa, o pessoal tá meio, dormiu um pouco mais tarde aí, comemorando o jogo, mas agradeço pelo ter acordado mais cedo e tá aí na nossa audiência. Agradeço mesmo.
2: Verdade. Todo mundo com um sorriso do tamanho do rosto, hein? Alegre, foi 3-0, né? 3-0. Vamos ver a Escócia agora, né? Na quarta-feira. Vamos ver o que vai dar. Mas vamos falar ali com o homem de Fortaleza, rapaz. O primeiro sargento, Frederico. Tudo bom, sargento?
6: Muito bom dia, Meirelles. Tá tudo bem. Agradeço aí essa oportunidade de estar aqui mais uma vez com você, com o nosso ouvinte, o povo de Tabatinga.

0: militares da guarnição, com todos aqueles que nos ouvem. E, inclusive, né, tem mais ouvintes nossos aqui, que eu tenho certeza que minha família lá, pertinho de Fortaleza, ali está em Maranguape, uma hora dessa, minha mãe, dona Wanda, minha irmã Duan, meu sobrinho Vicente, e muito mais pessoas estão ouvindo você lá em Tabatinga, estão de olho aqui na nossa região, lá em Maranguape, ali vizinho a Fortaleza, e toda a região ali de Fortaleza, está todo mundo aqui multiplicando a capacidade da sua audiência.
1: Muito obrigado aí a toda a família aí do primeiro sargento Frederico, hein? Que está nos dando a honra, né? É uma alegria para nós muito grande saber que lá em Fortaleza, muito longe daqui, no interior, inclusive, né? Uma cidadezinha perto de Fortaleza, ouvindo o programa Sentinela da Fronteira, a família do primeiro sargento Frederico. Agora vamos dar um bom dia ao subtenente Francenildo, né? É isso? Francelino. Francelino, gente. Hoje aqui, Francelino. Bom dia, subtenente. Tudo bom com o senhor?
2: Bom dia, Meirelles. Bom dia a todos os ouvintes do Alto Solimões. Oitavo Bis, o nosso PRM está de portas abertas a todos os reservistas, a todos aqueles militares que já deram baixa e que vão precisar realizar o ESAR. E para todos aqui da rádio também. Então, nosso bom dia e vamos prosseguir com a nossa entrevista.
1: Muito bem, vamos começar com o Tenente Altair, né? Vamos começar com o Tenente Altair. Tenente, temos aqui o roteirinho a seguir. Estamos aqui com o primeiro Tenente do Exército, Altair, delegado do Serviço Militar da 5ª Delegacia. O segundo Tenente Hamilton, oficial mobilizador. Subtenente Francelino. E o primeiro sargento Frederico, todos do posto de recrutamento e mobilização, PRM 12/007. O PRM é órgão responsável pelo serviço militar dos municípios do Alto Solimões, Tabatinga, Benjamin Constant, Atalaia do Norte, Tonantins, Amaturá, São Paulo de Olivença e Santo Antônio do Içá, que passarão algumas informações sobre a importância do alistamento militar para a nossa comunidade. Gente, vamos à primeira pergunta ao Tenente Altair. Tenente, como surgiu o alistamento militar atual?
3: Bom dia novamente a todos os ouvintes. O alistamento, ele se tornou, devido a várias situações de guerra que está acontecendo no mundo, no ano de 1915 a 1916, o Olavo Bilac, nosso patrono do serviço militar atualmente, ele fez uma campanha forte no Brasil para o alistamento militar se tornar obrigatório, porque nós não podíamos depender só do pessoal da ativa. Então, não depender só de voluntários. Então, passou-se a ter o alistamento obrigatório para daí começar a formar a nossa reserva. Também como acontece até hoje, que são 5 anos que ficam em reserva. Né? O pessoal que já serviu sabe o que eu estou falando. Então, a partir daí, tornou-se obrigatório no serviço militar. E aí, ele vem evoluindo a partir daí, vai acontecendo. O alistamento militar, ele fica bem claro, porque tem gente que às vezes chega na junta do serviço militar, até no nosso PRM, querendo tirar um documento. E aí, realmente, ele tem direito ao final do processo do CDI. Ele tem direito ao CDI, mas ele não vai tirar o CDI, ele vai fazer o alistamento obrigatório que é previsto na Constituição Federal. Aí, a partir daí, tem um processo, ele vai ser dispensado ou não, entendeu? Vai acontecer tudo. Tem a lei, ela é de 1964, ela ainda é atual, porque tem portarias, o Exército vai atualizando ela mantém-se a lei e as portarias e os decretos vão atualizando a lei. E acontece para todos os brasileiros. Então, nós temos foto nas nossas palestras, o que aconteceu, né? A gente está esperando o Neymar entrar em campo, estou falando de futebol novamente, mas o Neymar está lá jurando a bandeira. Ele foi dispensado na época, aí o motivo foi julgado, que ele foi dispensado, e aí, a partir daí, ele tem que jurar a bandeira para ter direito. Então, onde eu quero chegar, trazendo a figura do Neymar, é obrigatório para todos os brasileiros. Homens, né, na verdade, brasileiros, né, homens aí. As mulheres, por enquanto, elas são, digamos assim, voluntárias ao serviço militar. Agora, em tempo de guerra, não, as mulheres são obrigatórias também.

0: Olha aí, ficou bem claro, né? Os homens é obrigatório.
1: É obrigatório.
0: É obrigatório. As mulheres só em tempo de guerra.
1: É, por enquanto as mulheres que têm um alistamento, elas podem servir, o Sargento Frederico vai entrar mais nesse detalhe no posterior, mas é caráter voluntário atualmente. Pode evoluir para obrigatoriedade, lógico, né? Tudo evolui, como eu falei. Ela é uma lei de 64, atual, tudo que está escrito nela a gente usa atualmente e ela vem atualizando como? A lei mantém os decretos, as portarias, e aí vai lá atualizando de modo que ela está vigente e com força total.
0: Muito bem, Tenente Altair. Vamos para a segunda pergunta. Continuamos aí com o Tenente Altair. Quem deve se alistar, Tenente?
1: É, eu até já falei respondi um pouco na primeira pergunta. Realmente, quem que se alista obrigatoriamente? O homem. O homem no ano que ele completa 18 anos. Então, tem às vezes a pessoa, até pela conversa do dia a dia, no bairro, ali na rua, a gente acha que é quando ele completar 18 anos. Ele vai lá e se alista. Mas não, é no ano que ele completa 18 anos. Por que isso? Que é no ano? Porque o alistamento, ele tem um prazo. É do dia 1º de janeiro ao último dia útil de junho. Então, vamos botar 30 de junho. Se ele passar ali um dia que seja, vai lá no dia, um exemplo, 1º de julho, ele já está atrasado com as obrigações de serviço militar. Então, o alistamento é só feito no primeiro semestre do ano que ele completa 18 anos. Então, é para esse camarada aí, tá? Quem deve se alistar obrigatoriamente? O homem, ele vai lá, se alista certinho, procura a junta. Ele pode, com 17 anos, é até previsto na lei de serviço militar, é o chamado caráter voluntário. Mas devido ao ECA, que é outro assunto, né? O ECA, o Estatuto da Criança e do Adolescente, não é previsto ele pegar em armas antes de 18 anos, né? Ficaria contraditório, vamos dizer assim. Então, no Brasil, a decisão do STF e tal, não tem mais esse caráter voluntário que antigamente, na lei ainda está escrito lá, que é previsto. É, se alistar com 17 anos, mas no Brasil, por enquanto, não. Então, é o ano que ele vai completar 18 anos no dia 31 de dezembro do mesmo ano. Ele vai lá em janeiro, se alista normalmente, está dentro do prazo dele e está cumprindo com as obrigações, está em dias. É isso aí.
0: Muito bem, Tenente. Onde posso realizar meu alistamento militar?
1: Tá, o Centro Frederico novamente está numa pauta aqui, ele vai explicar onde é que estão as juntas, mas todas essas cidades que tu leu aí, inicialmente, né? Benjamin Constant, Atalaia do Norte, todas essas cidades, essas 7 cidades, Tabatinga, lógico, ela tem uma junta de serviço militar. Esse é o local. Se a pessoa que é da cidade não souber, é só colocar no Google. Coloca no Google onde está a junta de serviço militar de Amaturá, por exemplo. Vai dar, que é na prefeitura. Entendeu? Então, assim, onde é que ele se alista? Na junta de serviço militar. Essa é, digamos assim, uma opção. A segunda opção, que está mais usual em todo o Brasil, que é o alistamento online. É, o Meirelles pode divulgar aqui mais algumas vezes, caso o pessoal não esteja gravando aí, mas onde é que ele vai conseguir? É www.alistamento.eb.mil.br. É ali, é online, entendeu? Ele chega lá. O que é que ele precisa de imediato ali? Tá em mãos ali uma identidade, vai pedir um CPF, comprovando a residência. O que que hoje está primordial nesse passo de alistamento online? Ele tem a conta.gov. Hoje em dia, né, o governo está tudo. Você vai fazer inscrição para um vestibular hoje, uma inscrição para um processo ali, e ele está pedindo a sua conta.gov. Então, todo brasileiro ali. Eu tenho um menino de 10 anos de idade, ele já tem a conta.gov dele, porque eu precisei em determinado momento ali tirar algum documento e tem que ser pela conta.gov. Então, ele vai fazer o alistamento online, ele clica lá no site www.alistamento.eb.mil.br e ali automaticamente já vai jogar ele na conta.gov, ele vai fazer o login dele e aí automaticamente já volta para a página do alistamento e ali ele continua. Chama-se alistamento online. Muitos aqui de Tabatinga já fazem isso. Mas ainda a grande massa, vamos dizer assim, é o presencial. Por isso que eu estou frisando que permaneça o presencial. É bom também que a pessoa vai lá, tem aquele primeiro contato. É só um dado aqui, que não está na pergunta, mas eu vou falar. A gente fez aqui uma auditoria agora no mês de maio. Aqui em Tabatinga, por exemplo, foram 60 alistamentos presenciais e apenas 4 online. Então o pessoal de Tabatinga, e com certeza toda a região, ainda prefere ir lá na junta, já vem com um documento na mão, impresso ali para o nosso amigo Macedo. Então, é por aí, esses dois locais aí que pode se alistar hoje atualmente.
0: Até porque

0: Taguatinga é pequeno, né? Não é como os grandes centros que precisa mais tempo para a pessoa ir se alistar, né? Aqui não.
1: Demanda um dia, meio-dia, ficar uma fila,
0: isso,
1: né?
0: Isso.
1: E aqui então, não, chega ali, ou ele é o primeiro ou é o segundo ali. Já.
0: Então é por isso que o pessoal vai mais é presencial, né? Mas vamos lá, tenente. Aqui está dizendo aqui, tenente Altair, qual o documento necessário para o alistamento militar online?
1: Muito boa a sua pergunta, Meirelles. Excelente. É o seguinte, hoje o CPF é aquele chamado cadastro de pessoa física que realmente todo cidadão, na verdade, hoje quem está nascendo hoje já sai com a certidão de nascimento, com o número CPF na certidão de nascimento. Então, quando ele está no hospital, que já tem a certidão de nascimento, CPF. Então, CPF é um documento obrigatório, todo mundo, como eu falei, acabou de nascer naqueles dias, está no hospital, ele já está obrigatório ter o CPF. Então, é o CPF. O CPF hoje a gente utiliza para tudo. Então, quando vai fazer o alistamento, tem que ter, no mínimo, o CPF na mão para fazer o alistamento. E aí, como eu falei anteriormente, ele procurar ali estar com a identidade, porque, na verdade, só o número CPF ele não tem foto. Né, se você baixar ali no site da Receita, não tem foto. Então, ele tem que levar um documento que comprove que quem está se alistando é o Francisco, né? Francisco está se alistando, aí mostra a identidade ali, tá? Então, e sempre lembrando, ele vai, na hora que ele for fazer o listamento online, ele vai direcionar ali para conta.gov. Então, ele tem que criar esse cadastro antes, previamente, tá?
0: Muito bem. A pergunta é quase igual, mas não tire a sua atenção, olha aí. Não tire sua atenção, jovem, né? Qual documento necessário para o alistamento na junta?
1: Na junta. Aquele lá que a gente falou era um online.
0: Isso.
1: Que é importante estar com a conta.gov. Estou frisando isso, porque senão a pessoa não vai conseguir dar o passo adiante. Na junta é o CPF, como eu falei. Estou frisando bem, porque tem cidadãos hoje, a gente recebeu pessoas ali no nosso PRM. O Macedo, quando ele não consegue resolver no primeiro escalão, ele manda para a gente o PRM, que fica no CETAM. Algumas pessoas sabem, outras não, então eu estou aqui esclarecendo. Nosso PRM é no CETAM. Caso a pessoa tenha alguma dúvida, queira esclarecer alguma coisa, pode nos procurar lá. É o CPF, é o documento necessário, mas eu falei assim, a identidade também, ele leva a identidade, porque o CPF por si só, ele vai levar, é um documento que não tem foto, entendeu? Apesar da nova identidade hoje, já vem com todo... Na verdade, o número da identidade é o CPF, mas nem todo mundo tem essa identidade nova, né? Ele vai ter o número do cadastro dele ali, pessoa física, e aí ele leva aquele, pode ser qualquer foto, ou um documento com foto, né? Um passaporte, alguma coisa assim. Esse é o documento necessário, inicialmente, na nossa Junta de Serviço Militar.
0: Tenente Altair, eu não tenho o CPF. Como posso me alistar?
1: Tá, excelente pergunta, que nós já recebemos ali no PRM, eu achei engraçado e curioso. Um ano passado, um camarada com 45 anos que não tinha CPF, eu fiquei assombrado, falei, meu amigo, desculpa a pergunta, como é que você não conseguiu tirar um CPF, e principalmente você não precisou um CPF, eu acho que hoje fazer matrícula no colégio, você precisa, colégio público mesmo, você precisa de um CPF, hein? Tirar um título de eleitor, você precisa de um CPF, entrar com algum benefício de assistência aí, né? Um Bolsa Família, alguma coisa. Você precisa... Então, assim, é curioso isso aí. Mas o camarada chegou lá, não tinha. A gente realmente tentou consultar na Receita Federal, não tinha CPF. Ele queria tirar, digamos assim, da entrada ao alistamento dele para depois ele correr atrás do CPF dele. A pergunta que tu fez é o seguinte. Se não tem CPF, consegue se alistar? Sim. Só que ele é, digamos assim, é provisório esse alistamento, porque no campo que eu vou lançar CPF, eu posso deixar em branco, o sistema aceita, mas ele dá um prazo de 30 dias só. Por que 30 dias? Porque no Brasil, para tirar um documento, todos nós sabemos aqui, que para tirar um documento, um é atrelado ao outro. Então, assim, para você tirar o CPF, você precisa de alistamento militar. Aí dali você tem que tirar o título de eleitor para depois tirar o CPF. Então, um documento puxa o outro. E aí nós não podemos prejudicar aquele cidadão que não tem CPF. E a gente alista ele sem CPF, aquele documento vale por 30 dias só, automaticamente o sistema exclui ele. Então, assim, se ele não conseguir tirar o CPF dele em 30 dias, ele praticamente não consegue se alistar novamente, porque já vai ter uma pessoa lá, vamos botar o nome da pessoa, Francisco Antônio da Silva. já está listado sem CPF. Eu não vou conseguir alistar ele novamente, porque ele já está listado e já, o sistema já fechou com ele. Então, ele tem que se alistar, aí ele se alista sem CPF. Ele vai lá, dá a entrada no título dele, dá a entrada no CPF dele, que não deve demorar mais do que 30 dias, é tudo online hoje em dia. Ele volta para a junta com o número CPF para realizar o cadastro. Aí, dali, já gera o outro documento, vai gerar o CDI e assim por diante. Então, assim, é possível? É. Mas lá na junta o pessoal vai esclarecer. Então, ele procura a junta de serviço militar, qualquer uma das nossas 7 juntas aí do nosso PRM, nas cidades que você já falou, que vai ser bem explicado. Aquela história, Marcelo, teve um pessoal aí do Ministério da Justiça procurando o comandante do batalhão sobre alguns detalhes. A ideia é fazer um mutirão agora de alistamento na comunidade indígena, né? Em Belém de Solimões, em Maria Silva 1 e 2. A gente chegar lá, montar um PC e alistar 100, 200 pessoas num dia, dois dias. Então, o PRM vai junto com o batalhão fazer um assiso e cumprir essa missão. Aí a representante lá, o órgão é CAIS, ela falando, expliquei, como eu estou explicando agora, sumariamente, mas falei, cada caso é um caso. Tem a pessoa que nunca se alistou, tem a pessoa que se alistou e deixou o processo ficar 15 anos atrasado, vai ter que pagar uma multa para atualizar. Tem a pessoa que já casou, já, a documentação dele já mudou o nome, né? Adotou algum sobrenome. Então, resumindo, cada caso é um caso, mas é só nos procurar na junta que a gente vai tirar toda a dúvida pessoalmente e pontualmente, lógico, né?
0: Resumindo, né? Essa situação aí do alistamento sem o CPF, com prazo de 30 dias... É preciso a pessoa ter uma atenção especial.
1: Não, porque pode deixar para trás, não.
0: É, porque vai criar um problema para ele, né? Se terminar os 30 dias e ele não apresentar o CPF, o senhor falou aí que...
1: O sistema fecha.
0: E aí vai...
1: Complica o lado dele.
0: Complica
1: assim,
0: o lado dele.
1: Sai dali e já vai para o cartório eleitoral. Isso. E dali, na mesma semana, já procurar os correios e assim por diante.
0: Muito bem, Tenente Altair. Presencialmente na junta, que documento tenho que levar?
1: Tá, então eu já falei um pouco, então o CPF, que eu estou batendo muito aqui. A certidão de nascimento, nossa região aqui é muito complexa, é nossa tríplice fronteira. Então tem um camarada que hoje mora no Peru, mas nasceu no Brasil. Ele é filho de brasileiro com pai peruano. Aí ele nasceu no Brasil com pai colombiano e a mãe brasileira, ou vice-versa. Então, assim, aqui é uma junção de muitas, né? Muitas, como é que é assim? Uma grande diferença de população, de cultura, então, assim. Principalmente aqui, na nossa região, a gente cobra a certidão de nascimento. Porque quem se alista, obrigatoriamente, é o brasileiro nato. O que é o brasileiro nato? Aquele camarada, somos nós aqui, nós nascemos no Brasil, filhos de pai e mãe brasileiro. Mas, no caso do camarada que tem um pai colombiano, ele pode e deve se alistar? Sim, ele é obrigatório se alistar, desde que a mãe dele seja brasileira. Então, qualquer um, ou pai ou mãe, for brasileiro, ele tem que se alistar. Aí, como é que ele vai comprovar que ele tem um pai ou mãe brasileiro? Ele com a certidão de nascimento. Entendeu? Então, assim, na nossa região aqui, o que vale mesmo, toda a região que eu falei, o Alto Solimões, é a certidão de nascimento. Por isso que a gente falou do CPF lá em cima. E agora eu estou dizendo toda a documentação. Então, a documentação qual é? É o CPF e, principalmente, aqui na nossa região, a certidão de nascimento. Procurar lá o Macedo, a Dona Socorro lá em Benjamim, o senhor Rodinei Antalário do Norte, com a nossa certidão de nascimento em mãos ali. E aí, ou prova equivalente, porque tem documentos que são equivalentes de nascimento. Já o pessoal que já está se naturalizando, é outro assunto mais complexo. Comprovante de residência, né? E a identidade em mãos ali. Essa é a documentação necessária.
0: Muito bem, Tenente Altair. Agora vamos com o primeiro Sargento Frederico. Né? A pergunta é o seguinte, Sargento. A junta vai me pedir algum documento a mais para o alistamento?
2: Não, Meirelles, não. Mais uma vez aqui. Tenente Altair já foi muito claro em relação a todos os documentos que vão ser necessários, tá? Mas a gente vai ter na especificidade é da identidade, tá? O documento da identidade. Essa identidade, ela é o RG, ela pode ser, na ausência de um RG, ela pode ser uma carteira de trabalho, ela pode ser um documento funcional, né, uma identidade.

0: do órgão aquele cidadão de repente tem ali um registro, uma identificação, é um documento que vai colaborar, que vai trabalhar junto com todos os outros que o Tenente Altair já falou, como a certidão de nascimento, o comprovante de residência e o CPF, que foi tantas vezes aqui falado, tá?
1: Sargento, qual o motivo de ter o CPF para o alistamento?
0: Ah, além de tudo que já foi falado, de tudo que já foi apresentado da importância do CPF, cresce de importância o valor que ele tem como documento único de identificação, né? A identidade, a gente está num processo que da nova identidade que ela está migrando para ser o número de CPF como o número de identificação nacional, mas antes disso você praticamente poderia ter um documento de identidade em cada estado do país, tá? Então, o CPF, como documentação única, ele vai facilitar a sua identificação dentro do sistema do alistamento, o sistema do serviço militar, né, imobilização, SERMIL-MOB, e uma vez que esse cidadão venha a ser selecionado para o serviço militar propriamente dito, o CPF vai ser fundamental para o registro de pagamento, né, para começar a implantar o pagamento daquele cidadão e ele possa vir a receber o seu salário. Você está entendendo? Ele é um documento que tem características únicas de identificação daquele cidadão, por isso a enorme importância que ele tem.
1: Muito bem, Sargento Frederico. Qual o horário de atendimento da Junta do Serviço Militar em meu município?
0: Olha, perfeito. Nós temos aqui uma série de municípios da região aqui do Alto Solimões que são jurisdicionados aqui para o serviço militar, ao posto de recrutamento e mobilização. Então, nós temos aqui em Tabatinga, funciona das 7 da manhã à 1 da tarde, com o senhor Macedo, o secretário. Em Benjamim Constant, é apenas na parte da manhã, de 8 ao meio-dia, a Dona Socorro. Em Atalaia do Norte, ele já funciona de manhã e de tarde, de 8 ao meio-dia. E das 2 da tarde até as 6, com o senhor Rodney. Em Amaturá, ele funciona também de manhã e de tarde, das 7 da manhã às 11, e de 1 da tarde às 5 da tarde, com o senhor Nelson. Em São Paulo, é só de manhã, de 8 ao meio-dia, com o senhor Aclenir. Em Santo Antônio, é apenas de manhã, das 7 da manhã à 1 da tarde, com o senhor Liberato. Em Tonantins, ele vai funcionar também só na parte da manhã, de 8 a meio-dia, com o secretário Altair. Tá?
1: Muito bem, sargento. O pessoal da junta que vai me atender é militar?
0: Olha, é uma excelente pergunta. Vamos lá. A Junta de Serviço Militar, ela é um órgão do Poder Executivo Municipal. Ela é um órgão local da prefeitura que cumpre uma obrigação do serviço militar. Então, esse órgão, ele tem a supervisão, a formação, a capacitação por parte do PRM, aqui o Tenente Altair, o Tenente Hamilton, eles promovem, junto com a Diretoria de Serviço Militar, a aplicação de cursos, capacitação e atualização. Mas ele é um órgão do município, que o município cumpre aquilo que está previsto em lei. Então, não, os secretários da Junta de Serviço Militar, eles não são militares, eles são funcionários civis da Prefeitura do município e eles estão investidos em lei para desempenhar as suas funções. A capacitação que eles têm, o trabalho que eles promovem ali, cumpre requisitos da Lei do Serviço Militar, cumpre obrigações do município em relação à Lei do Serviço Militar, mas eles são servidores da Prefeitura. Então, vai ter um tratamento diferente, não vai ser um ambiente de quartel, não vai ser um ambiente militar, mas vai ser um ambiente que o cidadão vai ser recebido, recepcionado, para tratar de assuntos referentes às obrigações da Lei do Serviço Militar.
1: Muito bem. Agora vamos com o segundo tenente Hamilton. O cidadão tenente Hamilton que está em débito com o serviço militar, o que ele tem que fazer?
2: Bem, Meirelles, o cidadão que está em débito com o serviço militar, primeiramente tem que buscar uma junta do serviço militar, né? No caso, nosso amigo Frederico já falou quais são os aqui na nossa região. Então, ele deve procurar a junta do serviço militar e lá a gente vai estudar cada caso. Dependendo de cada caso, ele vai pagar uma multa, que hoje mínima é de R$ 6,56.
1: Muito bem, tenente. O cidadão pode se alistar mais de uma vez?
2: Mirelle, muito boa pergunta. Não, ele não pode se alistar. É como se a gente quando vai numa Polícia Civil, a gente vai buscar uma identidade. Então, aquele número vai ficar pro resto da vida dele, que a gente chama de RA. Com aquele RA, ele vai seguir todo o trâmite até o final do, vamos dizer assim, da vida dele, né? Porque tem ele na reserva.

0: vai precisar desse número.
1: Muito bem, tenente. Agora, voltando aí ao tenente Altair, eu me alistei. Não fui convocado para servir neste ano. Posso participar do processo outra vez?
2: Essa dúvida aí, Meirelles, aqui na nossa região acontece muito, entendeu? O pessoal realmente tenta servir não, tenta se alistar, tenta participar do processo mais de uma vez. Infelizmente, não. Então, o camarada se alistou. Ele foi selecionado para a próxima fase, que a gente chama de seleção geral, né? Ele foi dispensado pela comissão de seleção, que lá vai ter um médico, vai ter um dentista, e vai ter um sargento antigo, um subtenente, vai entrevistar ele, e a partir do momento que alguém identificou alguma situação que não é, digamos assim, de interesse do exército, e é algum problema de saúde, tem um problema de joelho, resumindo, o médico deu um despacho ali, a gente, infelizmente, direcionou ele para ele tirar o CDI dele, que é o Certificado de Dispensa e Cooperação, e aí ele está liberado e ele não pode participar do processo no ano seguinte ou como os demais. Então, infelizmente, naquele momento ele já foi dispensado e aí ele já vai tirar o documento dele definitivo.
1: Vamos voltar aqui com o tenente Hamilton. Então, se o cidadão não foi convocado, acabou o sonho da carreira militar, tenente?
3: Negativo, Meirelles. Isso, como o nosso amigo Tenente Altair falou, isso aconteceu comigo no passado, né? Aos 18 anos eu me alistei e, infelizmente, não consegui entrar no Exército, né? E depois disso aí recebi toda uma documentação pela Junta de Serviço Militar e ali eu fiz um concurso novamente. Eu fiz concurso para a Força Aérea, onde foi S1 da Aeronáutica. E logo em seguida já fiz concurso para o Exército. Então hoje eu consegui realizar meu sonho no Exército.
1: Muito bem. Tenente Altair, novamente. Como resolver este problema para obter o certificado de dispensa de incorporação, o CDI?
2: Tá, então, qual o problema maior? Eles procuram a gente, a junta, né? Procura a junta, depois procura o PRN, com problemas diversos. Como nós falamos aqui, o Tenente Hamilton bem falou, cada caso é um caso, é muito pontual os problemas de cada um. Cada um tem. Camarada, eu estou mostrando um exemplo aí. Camarada ficou 11 anos em casa, e aí ele se formou, tirou um diploma na área de saúde, e ele está correndo atrás para resolver um problema que ele ficou 11 anos sem tentar resolver. Então, o que eu digo assim, o cara saiu de casa, qualquer um de nós, saiu de casa para resolver, ele já resolveu a metade, 50% já resolveu, né? Só ele ter saído de casa. Então, ele sai de casa, procura a junta lá, o camarada está lá em Atalaia do Norte, está em Benjamim. Vai lá, não precisa vir até nós, primeiro momento. Ele procura a junta, leva o caso lá para Dona Socorro, em Benjamim, lá para o seu Rodinei, na Atalaia do Norte, ou que seja em outra cidade. Ele vai entrar em contato com a gente via WhatsApp, vai mandar a foto da documentação. Nós vamos estudar. Tem uma equipe técnica excepcional, nossos cabos lá: Cabo Mafra, Cabo Ailton, Cabo Daniel. Excelentes cabos lá, altamente capacitados. Eles fazem uma análise prévia e a gente já manda de volta para a junta, que nos pediu o parecer. Aí a gente fala: ó, esse camarada tem que pagar essa taxa, tem que fazer isso, tem que mandar uma cópia do certificado de, né, que se formou em médico, por exemplo, né? Se formou em medicina, se formou em veterinário, o que seja. Mande para a gente, a gente vai precisar de mais documentos. Ou agora não, ele não, digamos assim, ele não resolve aí, ele tem que vir até nós, para ele não vir dar a viagem perdida, coisa que ele poderia ter resolvido lá. Então, resumindo, camarada está com problema de CDI. Ele está com problema, até o Tenente Hamilton pode falar na frente, problema de que ele já serviu, está problema de você ficar de reservista dele. Ele tem que procurar a junta. Em casa ele não vai resolver, né? Lógico. E a gente tem um termo lá que a gente diz assim: o pessoal só procura na última hora, né? Só procura quando realmente está precisando. Ah, entrevista de emprego é a próxima semana, eu tenho que levar a documentação. Aí ele chega lá na sexta-feira, de manhã, nos procurando, aí fica difícil ajudar quem deixou para a última hora, entendeu? Muitos aqui teve o concurso da nossa prefeitura quando eu cheguei aqui, cheguei em janeiro do ano passado, e choveu muita gente lá que tinha que apresentar a documentação na semana seguinte, atrás da documentação do serviço militar. E foi uma correria para nós, para junto aqui o Macedo. Então, assim, realmente atendemos todo mundo, mas não é o ideal. É isso aí.
1: Muito bem. Eu vi aqui, ô tenente Atuaí, que não tem pergunta aqui para o subtenente. Qual é a
2: Ele
1: pergunta? Eu posso fazer agora para ele?
2: Pode, ele é capacitado.
1: Então vamos fazer, porque o nome dele não está aqui. Ele é de última hora. Ele é de última hora, né? Mas vamos lá, o subtenente Francelino. Essa pergunta aqui. E o cidadão que não se alista, o que que acontece? É, e o cidadão que não se alista, o que que acontece, subtenente?
0: Bom dia, Meirelles, mais uma vez. Excelente pergunta. E é um caso que é corriqueiro lá no nosso PRM. Então, muitas vezes, o cara está com 30 anos e vem procurar a junta depois de muito tempo, quando ele deveria ter seguido as orientações, né? Conforme o tenente Altair já falou, aos 18 anos, né? No ano que ele completar, ele não procura. Então, ele deixa para depois, né? Então, nesse caso, ele passa a condição de refratário e deve procurar uma junta de serviço militar urgentemente, né? Se alistar e ficar em dia com suas obrigações militares. O refratário, ele já começa a pagar uma multa, né? Então, portanto, é interessante que todo cidadão que, no ano em que complete os 18 anos, ele procure a junta de serviço militar e procure se alistar para que ele fique em dia com as suas obrigações militares.
1: Muito bem, subtenente. Mais uma pergunta aí para o subtenente Francelino. Depois do alistamento, como ocorrerá o processo de seleção no segundo semestre?
0: Meirelles, o alistamento é apenas a primeira etapa do processo, certo? Após o alistamento, o cidadão recebe o certificado de alistamento militar, que chama-se o mnemônico de CAN, e deverá acompanhar a sua situação. Então, após ele se alistar, ele vai passar por um processo seletivo, certo? Os convocados passarão por exames médicos, odontológicos, testes físicos e entrevistas. Quem for dispensado entra no excesso de contingente, ou seja, temos um número de vagas, certo? E temos, por exemplo, uma quantidade a mais de cidadãos alistados. Então, esse excedente, ele entra nesse excesso de contingente, certo? Ou também por morar em municípios que não contribuem com os efetivos que participará da cerimônia de juramento à bandeira, certo? Então, o que acontece? Muitas vezes o militar, ele se alista, ou o cidadão, ele se alista, só que não é no município tributário. Então, esse cidadão, automaticamente, ele é dispensado.
1: Muito bem, subtenente. Mais uma pergunta aí. Quais as implicações para o cidadão que não está em dia com a lei do serviço militar?
0: Excelente pergunta. Então, isso aí é que... Então, vamos... Essa pergunta eu vou responder com o artigo 74, certo? Da Lei de Serviço Militar. Então, o artigo 74, ele diz: nenhum brasileiro, entre 1º de janeiro do ano em que completar 19 anos e 31 de dezembro do ano em que completar 45 anos de idade, poderá, sem fazer prova de que está em dia com as suas obrigações militares. Certo? Então, isso são as implicações. Segue, né? Letra A. Obter passaporte ou prorrogação de sua validade. Ou seja, se ele não tiver em dia com as suas obrigações, não poderá obter um passaporte. B. Ingressar como funcionário, empregado ou associado em instituição, empresa ou associação oficial ou oficializada ou subvencionada, ou seja, cuja existência ou funcionamento dependa de autorização ou reconhecimento do governo federal, estadual e dos territórios ou município. Assinar contrato governamental, assinar contrato com o governo federal, estadual, dos territórios e do município. prestar exames ou matricular

0: classe em qualquer estabelecimento de ensino. Obter carteira profissional. Assumir concurso para provimento de cargos públicos. Então, só para você ter uma ideia, essas implicações todas deixam o cidadão em termos em maus lençóis, né? Que até para ele fazer uma faculdade fica complicado, né? A passar num concurso público também. Então, o camarada, ele não consegue assumir, porque na hora que ele lê o que tem lá no edital, com certeza o edital dele vai estar lá, está em dia com as obrigações militares. E se ele não tiver em dia com as obrigações militares, ele não poderá assumir um cargo público. Tá? Receber qualquer prêmio ou favor do governo federal, dos territórios ou município. Ou seja, é uma seleção de muitas implicações em que o cidadão, caso ele não tenha as suas obrigações militares em dia.
1: O Tenente Altair me recorda até que na entrevista passada, ele falou até no prêmio da Mega Sena, né? O cara ganhar a Mega Sena não pode responder, não pode receber, né? Se não tiver em dia com o serviço militar, não é isso, Tenente?
2: Exatamente. A gente usa esse exemplo que realmente tu gravou e o cidadão vai gravar também. O camarada aí na Mega da Virada, se
1: Isso.
2: inteirou. Agora vai ter a Loteria do São João, né? O camarada lá tá sonhando com aquele prêmio, vai jogar, vai fazer aquele bolão, vai jogar, vai botar, cadastrar no CPF dele lá o bilhete. E ele vai ganhar e não vai receber o prêmio. Aí vai nos procurar
1: Eita,
2: lá, corre no desespero, né?
1: desespero,
2: E aí vai conseguir. Uma hora ele
1: desespero
2: consegue, mas é
1: grande.
2: aquela história. Ele só procura a gente quando realmente tá com um problema, digamos assim. Tá com... Então, assim, o ideal não é esse, né? O ideal não é esse.
1: Essa pergunta eu vou fazer para o Sargento Frederico. E sobre as mulheres, Sargento Frederico, elas podem se alistar voluntariamente aqui em Tabatinga?
3: Excelente pergunta, Meirelles. Vamos lá. As mulheres podem se alistar sim, como já foi deixado claro, tá? O próprio Exército Brasileiro, ele decidiu pela criação do SMIF, né, que a gente chama, que é o Serviço Militar Inicial Feminino. Mas como ele é um projeto que ele ainda, vou chamar, ele é piloto no sentido que ele é novo. Já tem turmas incorporadas em outras regiões do país, mas ainda exige uma adequação dos quartéis para receber esse jovem, para formar essa jovem, né? E o lugar adequado para que ela possa servir, tá? Um lugar mais compatível com as suas capacidades e suas possibilidades. Então, essa adequação, ela está progredindo, tá? Ela está acontecendo pouco a pouco. Então, desde 2025, as mulheres passaram a ter essa possibilidade de ingresso nas Forças Armadas por meio do serviço militar, desde que elas residam nos municípios que são os tributários. Município tributário é aquele que, por suas características, ele tem a capacidade de oferecer os jovens para o serviço militar ativo. Às vezes o município é muito pequeno, ele não tem uma quantidade suficiente de jovens numa proporção, né, de estatística, de amostragem, para selecionar jovens para o serviço militar. Então acaba que é aquele município que um determinado jovem se alista, mas não tem quartel para servir, ou não tem um quartel perto que permita que ele vá servir. Enquanto outros municípios já são maiores, já têm uma estrutura militar, têm um quartel perto, e aí esse jovem pode servir. No caso das mulheres, do Serviço Militar Inicial Feminino, aí em Tabatinga houve um projeto inicial, quer dizer, Tabatinga é alvo do olhar do Exército para trazer o Serviço Militar Inicial Feminino para cá, mas ainda estão havendo as adequações das instalações, né? Então, por exemplo, aqui na nossa região, Tabatinga, a jovem pode se alistar? Sim, ela pode se alistar, mas não tem onde ela vá servir, pelo menos não agora. O projeto visa criar condições para que Tabatinga receba, seja no hospital, seja no BIS, ele possa receber um efetivo. O projeto que o Exército tem é um projeto gradual. A cada ano aumenta o número de vagas selecionadas específicas para as moças, para as mulheres, e a cada ano, com a distribuição orçamentária, os quartéis vão recebendo recursos para se adaptarem, tá bom? Então, em todo o país, o programa, em 2024, quando ele começou, por exemplo, foram disponibilizadas mais ou menos 1.460 vagas, tá? Sendo que Essas vagas é o serviço militar feminino como um todo. Não é só a recruta para o Exército, é para a Força Aérea e para a Marinha também. Tá? As oportunidades vão sendo distribuídas em vários estados. Então, cada ano está havendo um aumento do número dessas vagas. Então, aqui na nossa região, a moça pode se alistar? Pode se alistar, mas ainda não tem um quartel para ela servir. Então, acaba que ela vai se alistar, mas ela não vai ter a expectativa de realizar aquilo que ela tanto quer, que é servir. Ela vai ter só aquelas obrigações de ter que alistada, vai ser dispensada e vai ter que se apresentar para, de repente, receber CDI. Se não pegar o CDI, vai ter que ter uma multa. Então, ainda, como não é uma obrigação da lei, ela não necessariamente precisa se alistar. Agora, se essa jovem está no município tributário para isso, por exemplo, Manaus já tem ali umas 3 unidades militares que estão aptas a receberem aquelas jovens para o serviço militar feminino. O Hospital de Guarnição de Manaus, é o Hospital Militar de Área de Manaus, e outras instalações lá vão já receberam essas jovens, já estão formando essas jovens, e essas jovens já vão servir. Então, aqui em Tabatinga, na nossa região, ainda não é o caso, porque não temos uma instalação militar adequada. Estamos com informações atuais de que o Exército está disponibilizando recursos para que os quartéis façam as suas adaptações. Tá? Então, ela pode voluntariamente se alistar? Pode, mas ainda não tem onde servir aqui em Tabatinga e região. Tá bom?
1: Muito bem, Sargento Frederico. Agora vamos, Subtenente Francelino. Como pessoas com deficiência podem solicitar isenção do serviço militar, Subtenente?
0: Excelente pergunta, Meirelles. Os jovens com condições de saúde que impeçam o serviço militar podem requerer a sua dispensa já no momento do alistamento. Ou seja, no momento em que ele for na junta de serviço militar, ele pode requerer a isenção do serviço militar. Porém, entretanto, todavia, é necessário apresentar laudos médicos e documentos probatórios em uma junta de serviço militar. Ou seja, ele tem que levar um documento que comprove, um laudo médico, certo? Então, para isso, para que ele possa obter a isenção do serviço militar. Então, o cidadão que vai estar lá na junta atendendo ele vai anexar essa documentação ao processo dele, no ato do alistamento.
1: Muito bem. Muito bem. Senhores, gostariam de fazer as considerações finais?
2: Meirelles, aqui eu sou... Estou no momento ali de chefe, então vou fazer aqui o uso aqui dos agradecimentos. Mas tenho certeza aí que todos nós aqui, os 4 aqui, estão muito agradecidos mesmo pela oportunidade de estar aqui, né? Na Rádio Nacional, na sua pessoa. Excepcional aqui, locutor, militar, amigo, um camarada aí que desde então, quando eu cheguei fui bem recebido, experiência nata. Pessoa. Então, assim, você realmente faz a diferença aqui. Então, eu queria agradecer aqui formalmente ao comandante do Comando de Fronteiras Solimões, do 8º Batalhão de Infantaria de Serra, na pessoa do senhor Tenente-Coronel Rodrigo Pedroso, comandante que tem nos apoiado em tudo mesmo, material, pessoal, orientações, direcionamento ali, o PRM. O PRM não é uma seção do batalhão, ele está vinculado ao batalhão, alguns fins, e nessa parte de vinculação o coronel tem nos guiado e orientado de maneira excepcional, então está fazendo um excelente trabalho ao batalhão, no batalhão, então agradeço a ele. E agradecer o espaço, como eu falei aqui, essa parceria, que acho que é a 5ª vez que eu estou vindo aqui, é um serviço de utilidade pública para todo cidadão aqui da região. E aí a gente tende a estender, né? A rádio ocupa mais espaço. Quando eu fui em Amaturá também, já fiz o contato antes lá com o secretário de Serviço Militar, o Nelson. Ele já conseguiu um espaço na rádio, então eu estou ambientado, estou gostando dessa parte aqui da rádio. É muito interessante, muito bom demais. Que é grande valia tanto para nós como também para o Exército como um todo, né? O serviço militar. Aqui nós temos, alguns não sabem, não tem só o aeroporto, tem a aeronáutica aqui, Tabatinga. O pessoal identifica aqui que tem o aeroporto, mas tem a aeronáutica, tem o DTC. Então aqui a gente presta o serviço militar não para o Exército, mas para as Forças Armadas. Tem a Marinha, né? Capitania dos Portos, tem o nosso batalhão, o hospital, então aqui a gente é representante de todas as Forças Armadas. Então agradeço demais. E quero... O que nós estamos aqui hoje fazendo é plantar que existam mais informações. Tipo assim, nós não abordamos, lógico que não abordamos nem a metade aqui dos problemas que podem acontecer, mas aquele camarada que está em casa, que está com o CR na mão, que está com o CDI, que perdeu o CDI, digamos assim, que ele está só com CAN, que só se alistou e não deu prosseguimento, procure a Junta de Serviço Militar. Nós estamos aqui plantando a informação para, entendeu, dar frutos lá na frente, para ele realmente correr atrás da situação dele, que ele pode precisar a qualquer momento, até um benefício do governo, como nós falamos aqui, ele tem que estar, né, o homem, né, tem que estar com a documentação em dias ali, vai se aposentar, vai qualquer coisa assim. Procure a Junta de Serviço Militar, tá? E relembrando, o alistamento ele se encerra agora, né? Por isso nós estamos vindo aqui estrategicamente na metade para o final de junho, porque o alistamento encerra agora dia 30 de junho. Quem, digamos assim, não se alistar até dia 30 de junho, ele vai estar passivo de se tornar refratário, pagar multa. E aí o que acontece? Quem se alistar até dia 30 de junho agora, ele já vai, se participar de todos os processos e for, digamos assim, apto em todos os processos, já vai se alistar, desculpa, já vai incorporar em março do ano seguinte, que agora, em 27. Agora que eu falo que é rapidinho, já está terminando a Copa, está terminando as eleições, já é Natal. Então, ele se alistando até o dia 30 de junho, ele já incorpora o próximo ano. Agora, se ele se alistar no dia 1º de julho, ele só vai incorporar em março de 28. Então, praticamente, ele perde o ano todinho se ele perder um dia ou dois dias ali, tá?
1: Verdade, Tenente Altair. O Tenente Hamilton? Sobre o Exana. Sobre o Exana, agora são 9h53, nós estamos no finalzinho, né?
4: Pois é, Meirelles, pois é, complementando as palavras do nosso Tenente Altair, eu queria só falar também um pouquinho do Exar, né? Que é aquele cidadão que serviu o Exército e tá em débito com o serviço militar, vamos dizer assim, débito com os carimbos, né? Que ele tem, durante 5 anos, ele tem que comparecer à Junta de Serviço Militar. Então, os 4 primeiros anos, ele pode fazer online, tá? Mas se ele não quiser, ele pode chegar também lá na Junta ou lá no nosso PRM pra gente fazer a atualização. E com observação, no 5º ano ele tem que ser presencial. Ele tem que ir lá no PRM pra gente carimbar. Caso ele não vá, ele vai pagar a multa, né? Aquela multa que eu já falei no começo. Aquela mínima, né? Aquela multa mínima, que hoje é 6,56, depende do caso, aumenta. Então a gente tá lá de porta aberta também para atender esse cidadão que precisa regularizar a situação dele.
1: Muito bem, Tenente. Olha, e só para os jovens ali, os pais responsáveis, né? Saber, o PRM, ele fica localizado em Tabatinga, gente? Ali no Setã, né? No Setã, todo mundo conhece. É na retaguarda ali do Setã, você entra lá pelo portão da avenida ali do Setã, em frente ao Colégio Estadual Duque de Caxias. Fica o portão, aí você segue, é lá na... No finalzinho, tem um nome lá bem grande, né, PRM, e lá está o Tenente Altair, está o Tenente Hamilton, está o Subtenente Francelino, está o Primeiro Sargento Frederico, os 2 cabos, né, 3 cabos, né, todo mundo habilitado a receber você e você sair de lá satisfeito, sair de lá sorrindo. Né? Agora não vai em cima da hora. Exato. Não vai em cima da hora, que aí complica, né? Complica. Tá bom, gente? Olha, eu quero agradecer aqui a todos, Tenente Altair, Tenente Hamilton, Subtenente Francelino e o Sargento Frederico. Muito obrigado. O programa é nosso, o espaço é nosso, é do CEPSOL Oitavo Bis. A hora que vocês precisarem, vocês verem um tema, um assunto que precisa vir aqui, é só avisar a gente que o programa é nosso, o espaço é nosso. Tá bom? Muito obrigado. Um ótimo final de semana, né? Com um sorriso do tamanho do rosto, com a vitória do Brasil ontem. Pode falar, Zé.
3: Ô, Meirelles, eu gostaria aqui de, finalizando aqui, agradecer, assim, a minha família que está lá no Ceará, que é uma família que está ali ouvindo agora no momento. Então, a minha esposa Jamília, o meu pai Antônio Carlos, meu cunhado Thiago, são pessoas que estão aqui falando comigo e, tipo assim, animadas de ver a capacidade, o alcance da rádio chegando lá no interior do Ceará. Tá bom? Então, mais uma vez, agradeço a oportunidade aqui. tomando um lugar aqui ao lado das palavras do Tenente Altair, do Tenente Hamilton, agradecendo o apoio seu, que é uma figura que é emblemática e simbólica aqui na cidade, para quem já conhece.

0: Muito obrigado e um bom fim de semana.
1: Muito obrigado a todos vocês e até a próxima, né? Estamos aqui de portas abertas, né? Muito bem. Meu amigo Sá, mais uma, muito obrigado, gente. Você que ligou o radinho aí às 7 horas da manhã, né? Ouvindo o programa Sentinela da Fronteira, o melhor, né? Tchau, tchau. E até sábado que vem, com a permissão de Deus, estaremos aqui a partir das 7 horas da manhã. Tchau, tchau, gente!
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1: Agora em Brasília, bom dia, boa tarde. Eu sou José Carlos Andrade e esse é o Nacional Notícias com o destaque do momento. A violência contra mulheres tende a crescer em dias de jogo, devido ao consumo abusivo de álcool. Por isso, uma campanha ligada ao alerta nesta Copa do Mundo foi iniciada. Daniela Longuinho está aqui com a gente no estúdio e tem os detalhes, né, Daniela? Conta pra gente.
2: Boa tarde, Zé Carlos. Boa tarde, ouvintes. O governo federal lançou uma campanha de conscientização que aborda a relação entre o consumo abusivo de álcool e a violência contra a mulher. Com o mote "Violência contra a mulher não faz parte do jogo", a campanha passa a ser exibida nas redes sociais do Ministério da Justiça e Segurança Pública antes dos jogos da seleção brasileira na Copa do Mundo, como aconteceu na noite de ontem na partida entre Brasil e Haiti. A ação é coordenada pela Secretaria Nacional de Políticas sobre Drogas e pela Secretaria Nacional de Acesso à Justiça e integra o Pacto Brasil contra o Feminicídio. Estudos que embasam a campanha apontam que uma em cada três mulheres brasileiras já sofreu algum tipo de violência e em dias de jogos as ameaças aumentam 24%. Nesse cenário, mulheres cujos parceiros fazem uso abusivo de álcool têm mais que o dobro de risco de sofrer violência doméstica. A mensagem de prevenção à violência contra a mulher também está sendo divulgada por bares e restaurantes parceiros da iniciativa durante a Copa do Mundo. E a gente lembra que o serviço Ligue 180, Central de Atendimento à Mulher, funciona 24 horas por

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0: Vemos aí Cássia Heller de Renato Russo, 1º de julho. Mônica Salmaso de Álvaro Nunes, Minha Palhoça. Abrindo o bloco, Amelinha de Zé Ramalho e Otacílio Batista, Mulher Nova, Bonita e Carinhosa.
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0: Agora 12h36, eu trago para você Vitor Ramil, Não é Céu.

Ouvimos Baby do Brasil, de Jorge Benjor, Todo Dia Era Dia de Índio. A primeira, Vitor Ramil, dele mesmo, Não É Céu. Agora 12h46, muito boa tarde. Eu trago para você Fagner, Asa Partida.

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1: Agora em Brasília, uma hora. Boa tarde, eu sou José Carlos Andrade e esse é o Nacional Notícias com o destaque do momento. O BNDES deu início à operação de linha de crédito para renovar a frota de taxistas e motoristas de aplicativo. Quem tiver cadastro aprovado já pode procurar a concessionária. Daniela Longuinho está aqui com a gente no estúdio e tem todas as informações, não é isso, Daniela? Boa tarde.
2: Boa tarde, Zé Carlos. Boa tarde, ouvintes. É isso, motoristas de aplicativo e taxistas com cadastro aprovado já podem procurar as concessionárias de automóveis para solicitar financiamento de veículos por meio do programa Move Brasil. O BNDES deu início às operações para liberar a linha de crédito de até 30 bilhões de reais voltada à aquisição de carros novos por esses profissionais a juros mais baixos. As taxas de juros definidas pelo Conselho Monetário Nacional são de até 0,99% ao mês para homens e até 0,91% ao mês para mulheres. O prazo de financiamento é de até 72 meses, com carência de até 6 meses. Podem participar desta edição do Move Brasil motoristas em atividade há pelo menos 12 meses que tenham realizado ao menos 100 corridas no período na mesma plataforma, além de taxistas registrados e em atividade. A partir do encaminhamento do pedido da concessionária de automóveis, a instituição financeira credenciada ao Move Brasil fará análise do perfil de crédito de cada motorista ou taxista e, se for aprovado, concluirá a contratação com as condições do programa. Mais informações na página gov.br/movebrasil. Zé Carlos.
1: Muito obrigado, Daniela. Nacional Notícias de volta às 14h.
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1: Olá, ouvinte nacional, muito boa tarde. Agora 1:03 em Brasília. Seguimos com o melhor da música brasileira, agora com o Rapa, Minha Alma.
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0: Ouvimos o senhor Blanchot de Guinguel Dir Blanc e Chá de Panela. Antes, Tulipa Ruiz, com a participação de Felipe Cordeiro em Virou, de Manuel Cordeiro e Luiz Chagas. Abrindo o bloco, Rapa de Marcelo Iuca, Minha Alma.
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0: Eu apresento agora para você Alexandre Leão, Vestido de Bolero.
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1: Tivemos aí Beth Carvalho, de Elza Soares e Nelson Cavaquinho, Juízo Final. Antes, Lenine, dele e Paulinho Mosca, Relampiano. A primeira foi Alexandre Leão, de Dorival Caymmi, Vestido de Bolero.
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1: Seguimos com o melhor da música brasileira, ouvindo agora Tim Maia, Chocolate.

Você ouviu Rita Lee, Roberto de Carvalho, de Rita Lee, Roberto de Carvalho, Saúde. Rita Benedito, de Jorge Benjor, Santa Clara, clareou. E abrindo o bloco, Gilberto Gil, dele mesmo, A Gente Precisa Ver o Luar. Agora, 1h46, muito boa tarde. Seguimos agora com o melhor da música brasileira, ouvindo Ney Matogrosso, Poema.

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1: 2 horas em Brasília. Boa tarde, eu sou José Carlos Andrade e este é o Nacional Notícias com o destaque do momento. Milhões de brasileiros receberam um alerta falso da Defesa Civil na madrugada deste sábado. Em coletiva à imprensa, o secretário nacional de Proteção e Defesa Civil, Volney Wolff, disse que a origem do ataque hacker ainda está sendo apurada. Solimar Luz está na linha com a gente e tem as informações, não é isso, Solimar? Boa tarde.
2: Isso mesmo, Zé Carlos, o secretário nacional de Proteção e Defesa Civil, Volney Wolff, afirmou que tudo indica que o disparo de falsos alertas extremos em celulares de diversas regiões aqui do país, na madrugada de hoje, tem origem mesmo em um ataque cibernético, em um ataque hacker. O secretário informou que a equipe de tecnologia da informação da Defesa Civil ainda está apurando as causas e as origens das falhas do sistema. De acordo com Wolff, 9 alertas foram disparados pelo sistema Cell Broadcast e 1 foi enviado via SMS. Segundo ele, a primeira notificação aconteceu no estado do Paraná, seguida de outros estados brasileiros. Ainda não há um balanço final de quantas pessoas ou estados no total foram afetados. E por volta de 1h30 da manhã de hoje, a plataforma então foi desligada de forma preventiva. A Polícia Federal já foi acionada para investigar o caso. Eu volto com você, Zé Carlos.
1: Tá bom, então. Muito obrigado, Sol, pelas informações. Esse foi o Nacional Notícias. A gente volta às 3 horas.

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1: Agora 2:02, uma ótima tarde para você. Eu sou Marli Arboleia, trabalhos técnicos de Tiago Coelho. É um grande prazer ter a sua companhia aqui, Rádio Nacional. A gente começa com Alceu Valença.

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1: Agora em Brasília são 3 horas. Boa tarde, eu sou o José Carlos Andrade e esse é o Nacional Notícias com o destaque do momento. Na Copa do Mundo de Futebol, 3 seleções se enfrentam hoje. Alemanha e Costa do Marfim, Equador e Curaçao, Tunísia e Japão. E o Brasil garantiu sua primeira vitória no Mundial ao derrotar o Haiti por 3-0. Vamos conferir com Bruno Mendes.
2: Finalmente a seleção brasileira venceu o primeiro jogo na Copa do Mundo, Estados Unidos, México e Canadá. A seleção comandada por Carlo Ancelotti bateu o Haiti por 3-0, com 2 gols de Matheus Cunha e 1 gol de Vinícius Júnior. A classificação do grupo brasileiro nesse momento, o grupo C, traz o Brasil em primeiro com 4 pontos. Em segundo, Marrocos, também 4 pontos. O Brasil vence no saldo de gols. Em terceiro está a Escócia com 3 pontos e segura a lanterna o Haiti, que ainda não pontuou na competição. Os outros resultados desta sexta-feira: os Estados Unidos venceram a Austrália 2-0, Marrocos passou pela Escócia 1-0 e o Paraguai bateu a Turquia também por 1-0. Neste sábado a bola rola para Alemanha e Costa do Marfim, Equador e Curaçao, Tunísia e Japão. Da Rádio Nacional em Brasília, Bruno Mendes.
1: Esse foi o Nacional Notícias. A gente volta às 4 horas.
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Jornal. Olá, a partir de agora na locução, eu, Marli Arboleia, trabalhos técnicos, Jaime Batista. É um prazer ter a sua companhia aqui na Rádio Nacional. E a gente ouve Geraldo Azevedo, dele Fausto Nilo, Dona da Minha Cabeça.

0: foi Gal Costa e Silveira, de Peri Voyer. Teve também Brasa e Negamanda, de Brasa Olinda.
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0: Belchior, de Belchior, apenas um rapaz latino-americano.

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0: Fabiana Cosa, de João Cavalcante, Xícala. Fred Martins e Ney Matogrosso, de Fred Martins e Marcelo Diniz, Tempo Afora.
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0: Baby do Brasil, de Moraes Moreira e Galvão, A Menina Dança.

0: notícias com o destaque do momento. O Irã anunciou novo fechamento do Estreito de Hormuz após quebra de acordo e ataques israelenses no sul do Líbano. Quem tem as informações ao vivo aqui com a gente no estúdio é Daniela Longuinho. Oi, Dani, boa tarde.
1: Boa tarde, Zé Carlos. Boa tarde, ouvintes. A decisão do governo iraniano ocorreu após a alegação de violação da trégua por parte dos Estados Unidos e de Israel. A medida eleva a tensão em meio a negociações entre os países. Estados Unidos e Irã buscam avançar no acordo provisório assinado na última quarta-feira para encerrar o conflito por 4 meses. A Guarda Revolucionária do Irã alertou navios para não se aproximarem da rota vital para o abastecimento global de petróleo e gás, citando crimes de Israel no Líbano e uma violação por parte dos Estados Unidos de compromissos para estabelecer um cessar-fogo. O Comando Central dos Estados Unidos, no entanto, informou que 55 navios mercantes atravessaram o Estreito de Hormuz neste sábado. A assinatura do protocolo do acordo para pôr fim à guerra previa a abertura total de Hormuz a partir de sexta-feira, de ontem. De acordo com a mídia estatal iraniana, uma equipe do alto escalão de Teerã partiu para a Suíça para conversas com os Estados Unidos, previstas para começar neste domingo. O vice-presidente norte-americano, J.D. Vance, também indicou que partiria em breve para o encontro, que é mediado pelo Paquistão. Zé Carlos?
0: Tá certo, Dani. Grato pelas informações. Este foi o Nacional Notícias, que volta amanhã às 10 da manhã. Tá certo? Você, então, uma boa tarde também. Bom fim de semana.

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1: Lenine, dele e Dudu Falcão, agora é que são elas.

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Bossa Cuca Nova e Cris Delano, de Haroldo Barbosa e Janô de Almeida, Eu Quero um Samba. Flávia Bittencourt, Coco. Loborges, de Lô e Márcio Borges, Um Girassol da Cor do Seu Cabelo.

0: Clara Nunes de Candeia, o Mar Serenou, Pepeu Gomes dele, Fazendo Música, Jogando Bola.
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0: Zé Cabaleiro, música dele, Flores no Asfalto.

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Arlindo Cruz dele, Maurição e Fred Camacho, O Que É o Amor? Bossa Cucanova e Marcos Valle, de Marcos Valle, Queria. 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Alceu Valença, música dele, La Belle de Jour.

0: Simone, de Maurício Tapajós, Paulo César Pinheiro, Tô Voltando. Maria Rita, de Marcelo Camelo, Cara Valente.
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0: Ana Rato, de Gilberto Gil, Parabólica Mará.

Criolo de Criolo, Fermento para Massa. Maria Bethânia e Omara Portuondo, de Rubens Campos e Henricão, Só Vendo Que Beleza. 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Ed Mota e João Donato, de Chico Buarque e Menescal, Bye Bye Brasil.

Rita Benedito, de Vânia Borges, a Mulheres. Mariana Aidar e Chico César, de Barro e Ed, O Futuro Já Sabia. 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Diogo Nogueira e Hamilton de Holanda, de Pixinguinha e Vinícius de Moraes, Mundo Melhor.

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1: Olá, a partir de agora na locução eu, Marli Arboleia. Trabalhos técnicos de Rafael Tomás. Você ouve Zeca Baleiro, de Baleiro vai de Madureira.

0: La Casa.
1: Fred Martins, dele, Marcelo Diniz, Flores, Aline Calisto, de Arlindo Cruz, Dom e Zeca Pagodinho, Flor Morena.

Paralamas do Sucesso, de Tim Maia, Você. Fagner, de Acioli Neto, Espumas ao Vento. 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Secos e Molhados, de João Ricardo e Lully, O Vira.

0: Zélia Duncan, de Tamara Assunção e Alice Ruiz, vou tirar você do dicionário. Marisa Monte, música dela, Calma.
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0: João Bosco, de Bosco, Jade. É.

Roberta Sá, de Dorival Caymmi, A Vizinha do Lado. Antes, Nara Leão, de Roberto de Carvalho e Fausto Nilo, Amor nas Estrelas. 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Tereza Cristina, de João Nogueira e Paulo César Pinheiro, As Forças da Natureza.

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5: Olá, ouvinte da Rádio Nacional, muito obrigada pela sua companhia com a gente aqui na nossa programação. Eu sou Márcia Dias e vamos juntos trazendo música que você gosta de ouvir. É música brasileira em primeiro lugar, tocando para você Tati Bitati, Rita Lee, de Rita Lee e Roberto de Carvalho.

Ouvimos Eterna Busca, Seu Jorge, de Seu Jorge Gabriel Moura. Ela é Minha Cara, Martinalha, de Celso Fonseca e Ronaldo Bastos. 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Agora a gente ouve Marina Lima. Na sequência tem Celso Fonseca e Sandra Sá. E fechando o bloco, Djavan.

0: Você ouviu Tanta Saudade, Djavan dele e Chico Buarque. Ouviu Polaroid, Celso Fonseca e Sandra de Sá, de Celso Fonseca e Ronaldo Bastos. E Virgem, Marina Lima, de Marina Lima e Antônio.
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0: Agora a gente toca Clara Nunes, Conto de Areia.

0: Você ouviu Só, com Luiz Melodia, dele e Perinho Santana. Revelação Fagner, de Clodo Ferreira e Clésio Ferreira. 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Agora a gente ouve Martinho da Vila, Canta, Canta, Minha Gente.
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0: Continuamos na década de 1930, no Rio de Janeiro, no alto do edifício à noite na Praça Mauá. A Rádio Nacional dava seus primeiros passos.
1: A emissora nascia com uma estrutura mínima, duas sessões, uma artística e uma administrativa, e menos de pessoas dividindo funções, que hoje seriam de equipes inteiras.
0: Era tudo concentrado em um único grande salão, dividido por placas de isolamento acústico. Ali funcionavam estúdio, técnica, discoteca, secretaria e, claro, o famoso auditório da Rádio Nacional.
1: O rádio ainda não tinha uma linguagem própria. A programação era fragmentada. Cada artista tinha seus quartos de hora, que eram apresentações de 15 minutos, sem uma lógica de grade como conhecemos hoje.
0: Quem conta bem sobre este período é um dos nomes mais importantes da história da Rádio Nacional, Henrique Forés Domingues, conhecido como Almirante.
2: O primeiro contrato sério que eu tive foi na Rádio Nacional. Na Rádio Nacional, isso foi em 1938. Não se fazia, não se usava muitos artistas. O artista era eu só. Eu só é que falava, eu é que cantava, eu é que fazia vozes. Eu fazia a voz de homem, de mulher, de velho, de velha, de bêbado, de alemão, tudo isso.
1: A chegada de Almirante na Rádio Nacional em 1938

0: programa que estava fazendo muito sucesso nos Estados Unidos. E então, o que é que eu fiz? Eu modifiquei o programa. Eu mantive aquele título, que era Caixa de Perguntas, mas eu comecei a contar, a fazer testes completamente diferentes. Eram testes populares, ouviu? E de alguma utilidade, compreende?
1: O repertório musical também estava sendo formado. Apenas metade dos cantores interpretava música brasileira naquele momento. O restante era dedicado a repertórios internacionais, como tangos, fados, canções francesas e música americana, executados por cantores especializados.
2: Eis que surge o grande maestro Radamés Nhatalin. Com pouco mais de 30 anos de idade, ele iria experimentar novas formações, introduzindo elementos orquestrais no samba, função rítmica aos instrumentos de sopro. Para o professor e compositor Henrique Cases, isso só foi possível porque o ambiente da Rádio Nacional estimulava a inovação.
3: A equipe toda era muito bem preparada, era muito bem aparelhada. Isso é que fez com que tivesse um alto padrão profissional, isso é que fez com que possibilitasse a experiência, né? O Radamés, um pouco, sempre andando um pouco à frente, né? E o Radamés, ele adere um pouco ao modelo de harmonização e de menos enfeite no arranjo que depois se consagraria na Bossa Nova e principalmente na MPB.

0: Nos bastidores, o clima era de invenção permanente. Participaram também desta primeira leva de apresentadores e locutores ídolos como Celso Guimarães, Oduvaldo Cosi, Rubens Amaral, Aurélio de Andrade, Ismênia dos Santos, César Ladeira, José Mauro e Luiz Vassalo.
1: Cantoras e cantores como Orlando Silva, Aracide Almeida, Marília Batista e Roxane. A Marília a gente ouviu lá no comecinho do episódio. Vamos curtir um pouquinho agora do som da Roxane.
0: Dá para perceber que naquele comecinho da rádio, as coisas não estavam copiando ideias já feitas, né? O momento pedia imaginação e criatividade.
1: Este episódio usou áudios do acervo da Empresa Brasil de Comunicação.
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4: Música brasileira em primeiro lugar, seguimos por aqui, trazendo para você agora Marisa Monte, Feliz, Alegre e Forte, de Marisa Monte, Pretinho da Serrinha e Raquel Luiz.

A gente ouviu O Descobridor dos Sete Mares com Tim Maia, música de Michel e Gilson Mendonça. Ouvimos Inverno, Adriana Calcanhoto dela e Antônio Cícero. E agora a gente ouve na programação da sua Rádio Nacional, Chico César, Estado de Poesia.

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Você ouviu a banda do Zé Pretinho, Jorge Benjó, música dele, Taregué, Maria Gadu, música dela, Linda Equador, Cláudio Zoli, Djavan e Caetano Veloso. 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Agora vamos tocar Belchior. Na sequência tem Loborges.

Você ouviu Nando Reis e Dois Reis com Família, de Arnaldo Antunes e Tony Belotto. Ouviu Trem Azul, Loborges, dele, Ronaldo Bastos. Ouviu Paralelas, Belchior, de Fagner e Belchior.

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7: E aqui é o Marcia Dias, sigo com você na programação da sua Rádio Nacional. Muito obrigada pela sua companhia com a gente. Vamos ouvir Gilberto Gil? A gente precisa ver o luar, a música dele.